0: Aproveita, hein?
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0: quase todo dia com o Zé Neto e Cristiano na programação da BH, hein? 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

0: Joãozinho e Periclão pra você aqui na sua BH. 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

0: em Fortaleza.
1: Mari Fernandes, pra você aqui na BH, telefone sem fio. Meus amores, eu vou indo nessa. Pra você do outro lado, aquele super, hiper, mega beijo. Valeu pela companhia, eu sou a Bárbara Mello. A gente se fala amanhã. Eu tô de volta no Pagodinho da BH às 8 da noite, trazendo muita música boa pra vocês, tá? Aproveitem bastante o restinho de domingo. Juízo! A gente se fala amanhã. Beijo, beijo, fui, tchau! 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

aqui tem que estar preparado pra sofrer, hein? Quem sabe solta a voz, canta pra gente assim, ó.

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4: Maxuel Alves Silva, mais conhecido como Suel, ganhou projeção nacional como vocalista do Imagina Samba, grupo que marcou época com sucessos românticos e presença constante nas rádios e nos palcos do país. Após anos à frente da banda, Suel decidiu seguir carreira solo, apostando em uma fase ainda mais madura e conectada com o público. Na trajetória solo, o cantor mantém a essência do pagode romântico, mas também aposta em uma sonoridade mais atual, com músicas que rapidamente viralizam nas plataformas digitais e nas redes sociais. Recentemente, o artista celebrou mais de 75 milhões de plays com o hit Vitamina C, gravado em parceria com a banda Menos é Mais. O audiovisual mais recente do artista é Pôr do Suel ao vivo, gravado em Recife, diante de um público esgotado, que traz versões repaginadas de clássicos e músicas inéditas, como Cidade Neon, além de participar especiais. O projeto virou turnê nacional e Suel tem rodado o país, fazendo mais de 5 horas de pagode pro público durante as apresentações.
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4: Felipe Amorim é cantor, compositor e fenômeno digital. Nascido em 21 de setembro de 1996 em Fortaleza, no Ceará, ele tem 27 anos e é um dos artistas mais ouvidos do Brasil. A música sempre fez parte da sua vida. Antes de cantar, Felipe escreveu sucessos que estouraram nas vozes de outros artistas. Ele assinou hits como Tá Rocheda para os Barões da Pisadinha e Fim da Noite para o Zé Vaqueiro. Em 2021, decidiu assumir os vocais e logo virou sensação. Seu repertório mistura forró, piseiro, funk e pop, conquistando milhões de ouvintes. No Spotify, ele foi apontado como um dos artistas nordestinos mais ouvidos e já teve várias músicas no Top Brasil, incluindo o hit No Ouvidinho, que chegou ao primeiro lugar no Spotify Brasil. Entre os sucessos que bombaram nas plataformas estão Love Gostosinho com Natan, Toca o Trompete e Eu Vou na Sua Casa, hit com Vitão, Bim e Malibu. Felipe acumula ainda indicações importantes como no MTV Miau e no TikTok Awards.
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0: 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Mais longe de Castro Souza, conhecido pelo nome artístico de Léo Foguete, começou a trajetória compartilhando vídeos nas redes sociais. Natural de Petrolina, em Pernambuco, Léo surgiu mostrando uma voz marcante e um repertório que mistura romantismo, sofrência e identidade popular. A conexão rápida com o público fez com que o artista desse o próximo passo e investisse de vez na carreira profissional. O reconhecimento nacional chegou com músicas que viralizaram nas plataformas digitais, como Última Noite, que ganhou força nas redes sociais e abriu espaço para Léo Foguete alcançar novos públicos. A partir daí, outros lançamentos reforçaram o estilo do cantor, como Cópia Proibida e Maior B.O. Hoje, Léo Foguete soma milhões de streamings nas plataformas digitais e é presença frequente em playlists sertanejas e de forró. E o artista também começa a aparecer em rankings e indicações do cenário musical, consolidando o nome como uma das apostas da nova geração do segmento.
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0: Ai, Charlene.
1: Ai.
0: Bora. Esse aqui, senhoras e senhores, ó. Aliás, aquele ali é o Marcinho da percussão. Faz barulho pro Marcinho, faz barulho pro Marcinho. 1, 2.

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3: Zé Neto e Cristiano são uma das duplas sertanejas mais amadas e influentes do Brasil. Eles se conheceram ainda crianças em São José do Rio Preto, São Paulo, e decidiram seguir juntos na música em 2011. Zé Neto, nascido 9 de fevereiro de 1990, e Cristiano, 10 de agosto de 1988, cresceram ouvindo clássicos do sertanejo e trouxeram essa paixão para suas composições e performances. O primeiro grande salto aconteceu com o hit Seu Polícia, que colocou a dupla nas rádios de todo o país. Depois vieram sucessos que marcaram o sertanejo atual, como Largado as Traças, Notificação Preferida, Bebi Minha Bicicleta e S de Saudade. A dupla já acumulou bilhões de visualizações no YouTube e dezenas de milhões de streamings nas plataformas digitais, além de prêmios importantes como o Prêmio Multishow de Música Brasileira e indicações ao Grammy Latino. Em 2024, Zé Neto e Cristiano fizeram uma pausa de 90 dias na carreira para o tratamento de depressão e síndrome do pânico de Zé Neto. A dupla retornou aos palcos no fim do mesmo ano, reduzindo drasticamente a agenda de shows para cerca de 12 por mês, visando saúde mental e equilíbrio familiar em 2025. Os artistas também têm uma festa própria, Intenso, um evento com mais de 3 horas de show e muito modão, além, é claro, dos hits da dupla.
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0: Muito obrigado.
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4: Não gosta, né? De correr perigo, gosta, né?
5: Pedro Sampaio. Você com certeza já ouviu esse nome por aí, né? Pedro do Espírito Santo Sampaio, mais conhecido como Pedro Sampaio, nasceu em 21 de dezembro de 1997 no Rio de Janeiro. Aos 28 anos, ele é um dos artistas mais influentes da nova geração do pop e do funk brasileiro. Desde cedo, a música chamou sua atenção. Ainda adolescente, ele começou a tocar percussão e a experimentar sons, até ser descoberto tocando como DJ em festas no Rio. A carreira profissional começou a ganhar forma em 2018, quando assinou com a Warner Music. Seu primeiro grande hit foi Sentadão, que virou febre nas rádios e nas plataformas digitais. Pedro é conhecido por misturar funk, pop, eletrônico e elementos de outros ritmos. Entre os maiores sucessos estão Atenção com Luísa Sonza, No Chão Novinha com Anitta, Escada do Prédio com Marina Sena e Poc Poc. São milhões de ouvintes mensais no Spotify e presença forte nas redes sociais. Pedro também já foi apresentador do TVZ do Multishow e ganhou o prêmio do canal como Funk do Ano em 2025 por sua parceria com Anitta e MC GW em Bottom Funk.
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4: Tiago André Barbosa, conhecido como Tiaguinho, nasceu em 11 de março de 1983 em Presidente Prudente, interior de São Paulo. O cantor tem 42 anos e é uma das maiores vozes do pagode e do samba do Brasil. A música entrou cedo na vida dele. Aos 12 anos, Tiaguinho já compunha. Aos 15, fundou seu primeiro grupo de samba. A grande virada aconteceu em 2002, quando participou do programa Fama, na TV Globo. No ano seguinte, assumiu o vocal do Exalta Samba, um dos grupos mais importantes do gênero. Após quase uma década na banda, Tiaguinho seguiu carreira solo em 2012. O álbum Ousadia e Alegria marcou esse novo momento e abriu caminho para uma sequência de sucessos. Entre eles, Ainda Bem, Sou Cara Pra Você, Deixa Tudo Como Tá e Pé na Areia. Misturando pagode, samba, R&B e pop, ele conquistou públicos de todas as idades. Nas redes sociais, soma quase 10 milhões de seguidores e milhões de ouvintes mensais nas plataformas de streaming. Tiaguinho também é empresário e idealizador do Tardezinha, projeto que virou um fenômeno mundial. Na vida pessoal, vive um momento especial. O cantor é pai do Bento, fruto do relacionamento com Carol Peixinho.
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2: Guilherme Antônio Artioli e Haroldo Bevenuto Machado Artioli são a dupla Guilherme e Benuto. Os irmãos nasceram em Campinas, interior de São Paulo, e cresceram numa casa cheia de música. Gui começou a tocar sanfona aos 9 anos e Benuto, formado em música erudita, apaixonou-se pelo violino aos 11. Antes de seguir como dupla, os dois fizeram parte do trio sertanejo Vila Bagage por mais de 10 anos, participando de CDs, DVDs e clipes autorais. Em 2019, assinaram com a Sony Music e lançaram o álbum Amando, Bebendo e Sofrendo, colocando seus primeiros sucessos no mapa sertanejo. Desde então, emplacaram hits que viralizaram nas rádios e plataformas. Entre os maiores estão Pulei na Piscina, Sigilo, Declaração pro Bar e Haja Colírio. Este último com participação de Hugo e Guilherme e presença constante nas playlists mais importantes do segmento. Hoje, a dupla soma mais de 14 milhões de ouvintes mensais no Spotify Brasil, ocupando posições altas nos rankings do sertanejo nacional. Em 7 anos de dupla, eles se apresentaram em 4 edições da Festa do Peão de Barretos. Guilherme e Benuto também são compositores respeitados e já escreveram músicas para grandes nomes do sertanejo como Jorge Mateus e o hit Pergunta Boba e Mateus e Cauã em Abelha Sem Mel.
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4: Ei, boa noite.
2: Danilo e Davi formam uma das duplas mais promissoras do sertanejo atual. Eles se uniram por amor à música no fim de 2020 e em poucos anos ganharam espaço no Brasil inteiro. Danilo, natural de Paracatu, Minas Gerais, já era compositor de sucessos como Eu Sei de Cor, de Marília Mendonça e 10% de Maiara e Maraíza. Davi é de Santo André, São Paulo, começou na música no coral da igreja e se destacou escrevendo hits gravados por outros artistas. Uma curiosidade é que ele é sobrinho de Marcos, da dupla com Belucci, e foi apadrinhado pelo tio que sempre o incentivou. O som da dupla mistura sertanejo moderno com letras que falam de amor, festa e vida real. Entre os hits que conquistaram o público estão Apaga, Apaga, Apaga, Tive que Bater Palma e Fumo da Noite. Músicas que tocaram forte nas rádios e viralizaram nas redes. Eles somam centenas de milhões de reproduções em streaming e mais de 800 milhões de views no YouTube, mostrando que a dupla já virou referência no cenário sertanejo. A dupla sertaneja venceu o prêmio de revelação do ano no Prêmio Multishow de Música Brasileira em 2025 por voto popular.
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3: Ana Flávia Castela, mais conhecida como Ana Castela, é hoje um dos maiores fenômenos da música brasileira. Natural do Mato Grosso do Sul, a cantora começou a ganhar visibilidade ainda jovem nas redes sociais, mostrando carisma, identidade e uma forte ligação com o universo do agronejo. O grande estouro veio em 2022, com Pipoco, parceria com DJ Cris no Beat e Melody, que virou hit nacional, dominou as plataformas digitais e colocou Ana Castela no topo das paradas. Na sequência, vieram sucessos como Boiadeira, Nosso Quadro, Roça em Mim e Solteiro Forçado. Hoje, Ana Castela acumula bilhões de streams, lidera rankings nas plataformas digitais e coleciona prêmios importantes, incluindo troféus no Prêmio Multishow e no Melhores do Ano. Com projetos audiovisuais de grande alcance, feats com artistas como Luan Santana, Simone Mendes e Gustavo Mioto, além de turnês lotadas pelo Brasil, a boiadeira vive o auge da carreira e segue como um dos nomes mais fortes e influentes da música nacional.
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2: 5 e 5.
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2: Bom dia, hoje é segunda-feira, 24 de agosto de 2026. Bom dia, Ana Júlia Goulart.
4: Bom dia, Marcelo. Bom dia, melhor ouvinte do mundo. Bora!
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4: Giro. 56% dizem que votariam nas eleições, mesmo se não fosse obrigatório. Passeio turístico na Lagoa da Pampulha será retomado com ingressos a preços populares. É amanhã, Galo e Cruzeiro se preparam para o duelo na Copa do Brasil.
2: Anuário Giro BH, primeira edição nessa segunda-feira, semana começando na Júlia.
4: Ai, gente, começou, Marcelo. Mais dando uma start. Semana pra gente vencer junto com o melhor ouvinte do mundo, que já manda aquela energia positiva no nosso WhatsApp, não é isso?
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2: Opa.
4: Aí sim, hein?
2: Cola com a gente na BH, tá começando o giro, vem com a gente.

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0: Na VHFM, 5:18, bom dia.
1: Pesquisa Datafolha divulgada neste domingo mostra que 56% dos eleitores iriam votar nas eleições desse ano, mesmo se o voto não fosse obrigatório. A pergunta foi: pensando na eleição desse ano, se o voto não fosse obrigatório, você votaria sim ou não? 56% responderam que sim, 43% que não e 1% que não sabe. A vontade de ir votar é mais alta entre os homens mais velhos, mais instruídos e mais ricos, de acordo com o levantamento. A mesma pesquisa foi feita em outros períodos e a disposição de votar, mesmo sem obrigatoriedade, era mais baixa no levantamento anterior. De junho de 2015, 41%, e de 49% em agosto de 2014, em período equivalente da disputa eleitoral. 5:19.
0: Semana começando, tá todo mundo ligado com a gente por aqui na BHFM, hein, Ana Júlia?
1: Bora ouvir nossa galera, Marcelo.
2: Bom dia, Marcelo. Bom dia, Ana Júlia.
1: Bom dia
2: aos melhores ouvintes do mundo da Rádio BHFM. Uma ótima semana para todos nós. Segundou, que nós possamos ser produtivos naquilo que nós buscamos. E acima de tudo, né, colocando Deus na frente sem prejudicar ninguém. Um forte abraço e um grande beijo a todos. Com Deus, Elivelto Itaúna.
0: Olha aí.
1: Valeu.
3: Né? Bom dia, Marcelo. Bom dia, Laju.
1: Oi.
3: Mais uma semaninha começando. Bora pra cima com Deus. Deus abençoe a semana de cada um. Gustavão da Havana, a voz por aqui. Contagem, tá? Aquele naipe. Bora com Deus. Tchau, lugar.
0: Olha aí.
4: Olá, Ana Júlia.
1: Oi.
4: Fala comigo, Marcelão.
0: Opa.
4: Bom dia pra todos vocês.
1: Bom dia.
4: Jesus Cristo abençoe a cada um de vocês grandiosamente.
1: Amém.
4: Excelente semana abençoada pra todos nós. Segundou bonito na fita. Quem fala é o Alan. Tô de plantão aqui no Edifício Olympus, Nova Lima aqui, ó. Um abraço pra vocês. Tchau. Fui.
0: Um abraço.

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1: É o Menos é Mais na BH, aquele lugar, 5:28.
2: Marcelo, pra navegar na Lagoa da Pampulha, apreciando um dos principais cartões postais aqui de BH, a bordo de uma embarcação, moradores e visitantes vão comprar ingressos a preços populares, viu? A gente sempre falou aqui desse passeio na Lagoa da Pampulha. Foi gratuito por um tempo experimental de teste, e agora vai ser reativado com preços populares. O passeio vai custar R$20, com possibilidade de meia entrada a 10, e os moradores aqui da cidade pagando R$12. Oh. Também vai ter gratuidade desse serviço para diferentes públicos. O início da nova operação da navegação será divulgado em breve, assim como o detalhamento das regras para aquisição dos ingressos, reservas, comprovação dos benefícios e demais procedimentos operacionais. O decreto que institui preço público para os passeios de turismo náutico na Lagoa da Pampulha foi publicado nesta sexta-feira, dia 21, no Diário Oficial do Município. 5:29.
1: Tá todo mundo ligado com a gente aí, né, Ana Júlia?
2: Bora ouvir a galera, Marcelo.
1: Oi, bom dia, bom dia. Todo mundo mandando áudio pra gente no 31992360714.
3: Bom dia, Ana Júlia. Bom dia, Marcelão. Como é que vocês estão? Vocês estão bom?
2: Bom.
3: Ô, que nem dúvida na voz aqui.
1: Aí, ele aí.
3: Já estou no garimpo em plena segunda-feira, cedo, correndo atrás do outro. Tô aqui com a Marielle, levando ela lá no Bairro Preto. Acabei de pegar ela aqui na rodoviária. Vambora pra cima dessa semana, né? Vambora começar abençoado. Vambora pra cima, que pra baixo é contra a mão. Ô, Ana Júlia, você viu o estilo do homem, como é que tava?
2: Vi.
3: Você viu que luxo?
1: Ué.
3: Coisa chique, né?
1: Um abraço.
2: Arrasa. Kenin na beca no fim de semana, viu, Marcelo?
1: É mesmo?
2: Aham. Uhum.
1: Muito bem, bom dia.
4: Bom dia. Bom dia, Ana Júlia. O Ronaldo Pedreirão de Venda Nova aqui.
2: E aí?
4: E vamos pra mais uma semana abençoada, né? E já tá fechando, me dizer, quase 3 meses já, emendando uma semana na outra.
2: Nosso Deus.
4: Vamos que vamos, BH FM é tudo nosso.
1: Dá não, hein, Ana Júlia?
2: Ô, Ronaldo, você vai descansar, hein, menino?
1: Por favor, rapaz.
2: Pelo menos um dia de folga, hein?
1: É necessário.
5: Bom dia, BH. Bom dia, Ana Júlia.
2: E aí?
5: Bom dia, Marcelo.
1: Opa, bom dia.
5: Como é que vocês estão, hein, meus parceiros? Passei para desejar uma ótima segunda-feira, uma ótima semana abençoada para todo mundo aí, para os ouvintes. Que Deus nos abençoe, nos proteja, dê força, né, para encarar essa semana. É a última do mês, hein? Bora para cima. Amanhã tem jogão, hein? E que vença o Galo. É. Ai, aqui é o João que dá uma X. Mandar um abraço para todo mundo aí, tamo junto.
2: Um beijo pra você, João. Deixa eu aproveitar pra mandar um beijo também, Marcelo.
1: Agora, bora lá.
2: Audiência qualificadíssima aqui na manhã desta segunda-feira. Um beijo pra Leonardo Bertozzi, que tá ouvindo a gente diretamente de São Paulo.
1: Olha aí.
2: Aí sim, hein?
1: Obrigado pela participação e tamo junto. Manda áudio pra gente. Segue por aqui na BH FM com um giro.
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0: Viagem com o Bruno Cardoso do Sorriso Maroto, é natural. 5h37, é natural a gente ter que sair, colocar casaco, depois tirar casaco, né, Ana Júlia?
1: É, Marcelo, e hoje pode incluir aí nos itens fundamentais pra sobreviver à segunda-feira um guarda-chuva, tá?
0: Guarda-chuva hoje?
1: Você acredita?
0: Meu
1: de
0: Deus.
1: Acordo com a previsão do tempo, existe uma possibilidade remota de que chova lá no fim do dia. Cerca de 7,9 milímetros, Marcelo. Oh. É pouquinho, mas já vai ajudar nesse tempo seco que anda por aqui, viu? Segunda-feira será de céu claro a parcialmente nublado, com os termômetros variando de 14 graus de mínima a 28 de máxima e a umidade relativa do ar em torno de 40%. 5h38.
0: Galera chegando junto, mandando áudio pra gente aí, ó. Bom dia.
2: Bom dia, BHFM. Bom dia, Marcelo. Bom dia, né, Júlia?
1: E aí?
2: De mais de Vespasiano. Vambora, né? Bora buscar. Seja uma semana abençoada para todos nós aí. Iniciando mais uma semana aí próxima, produtiva para todos nós. Vambora buscar, né? Bora em busca do ouro. Bora, Danilo. Bora, irmão. Bora, que você já tá no triste, né? Tô chegando, hein? Vambora, faz o café.
0: Tá fazendo café aí, Dani?
3: Bom dia, BHFM. Bom dia, Marcelo. Bom dia, Ana Júlia. Aqui é Danilo de Lagoa Santa. Deus abençoe nosso dia, nossa semana, né? Bora pra cima. Bora, irmão, parceiro. Bora, que você tá atrasado.
0: Ó. Oh,
1: galera... Aí, ó.
0: Galera vai se conversando, né, Júlia? Bom dia.
4: Bom dia, bom dia, bom dia. Bom dia, Ana Júlia. Bom dia, Marcelão. Tudo bem?
1: Tudo.
4: Thiago Lagoa Santa falando.
0: Ô, Thiago.
4: Ó, anel rodoviário. Vindo de Vitória, sentido Rio de Janeiro, saindo do bairro Goiânia. Ali acabou de ter um acidente feio ali, uma carreta, dois carros. Só tá passando a pista da esquerda, tá parando, é tudo ali agora. Cuidado aí quem tá vindo.
0: Olha aí, o Thiago, eu lembro que eu vi o giro, ele tava em Lagoa Santa, agora ele tá pro lado aqui de Belo Horizonte, então.
1: Tá dando um rolê, Marcelo, já que ele chega em Lagoa Santa. Tava sumido, viu, Thiago? Bem-vindo de volta.
0: Bem-vindo, chega junto, manda áudio pra gente. Bom dia.

0: Maurício Marcinho, por aqui na BHFM, ele que nos deixou em 2023. Glamurosa. 15 faltando pra IC, já foi muito baile do MC Marcinho, viu, Ana Júlia?
1: Nunca, eu já dancei essa música aí nas pistas de dança.
0: É, né?
1: Não tá escrito, viu, Marcelo?
0: Agitado.
1: Lembrando que essa música faz parte da playlist do Rebobina, que relembra os clássicos todos os dias aqui na BHFM, de segunda a sexta às 11 da noite e no fim de semana ao meio-dia.
0: É isso, Ana Júlia. Galera mandando áudio pra gente aí, ó. Bom dia.
2: Bom dia. Bom dia, BH. Bom dia, Ana Ju. Bom dia, Marcelo. Aqui é a Luciana de Contagem. Uma semana, o início, né, de semana abençoado pra todos nós. É, Rafinha, Ana Ju, vocês não têm noção da alegria que vocês proporcionam pra gente todas essas manhãs. Eu amo vocês.
1: Oh,
2: gente.
1: Oh, meu Deus. A gente que ama a companhia de vocês todos os dias.
3: Bom dia, Ana Júlio Goulart. Quem tá falando é o Bruno do Barco Pedra Azul.
1: Oi.
3: Passando pra desejar uma excelente semana pra vocês. E um beijo no coração da minha linda esposa, Vitória Tavares. E Pérola Namu, que é minha sogra, Ana Elisete Tavares. Abraço. Boa semana pra todos.
0: Olha aí. Família toda abraçada. Bom dia.
4: Bom dia, bom dia, bom dia. Bom dia, Marcelo. Bom dia, Ana Júlia, sua linda.
1: Oi.
4: Segundou, hein, galera? Bora pra cima dessa segunda. Que Deus abençoe a nossa segunda. Que seja uma semana abençoada e maravilhosa pra todos nós. Aqui é a Jaque do Castelo. 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Tchau, obrigado.

0: Essa é a BH com o Henry Freitas, agora 5h54.
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2: É amanhã, Marcelo.
0: É amanhã, Ana Júlia.
2: Galo e Cruzeiro se enfrentam 21h pelas quartas de final da Copa do Brasil. Os dois times já começaram a preparação, viu? Não teve folga, não. Nenhuma das duas equipes acabou folgando, já que eles entraram em campo no sábado pelo Brasileirão. O time do Galo empatou sem gols com o Internacional no Beira-Rio e o Cruzeiro venceu o Flamengo por 2-1 no Mineirão. Os dois técnicos já comentaram as expectativas pro clássico. Eduardo Domingues falou o seguinte: são partidas que não importa como chegam, é diferente, a cidade vai estar mais quente, temos que ser inteligente, estar convictos do que fazemos e que vamos buscar por lá, depois que a gente fechar o confronto diante do nosso torcedor. Então não importa como chega cada um, eles foram eliminados da Libertadores, sabemos da fortaleza que eles têm, tem grande treinador, grandes jogadores e é um clássico, uma jogada muda tudo. Arthur Jorge falou o seguinte: hoje estamos satisfeitos, mas sabemos que daqui a 2 dias temos que voltar a ganhar. Portanto, não tem margem para o que quer que seja. É isso que eu quero que haja nos jogadores. Essa capacidade de podermos emocionalmente absorver e controlar aquilo que vem de fora. Porque depois nós já sabemos bem aquilo que a gente faz. É isso, Marcelo.
0: Clássico é clássico, né, Ana Júlia?
2: Clássico é clássico, não tem favorito. Todo mundo chega com aquela fome de ganhar.
0: E todo mundo chegou aqui também, viu?
2: Bora ouvir?
3: Bom dia, Ana Júlia Goulart.
2: Oi.
3: Bom dia, Marcelo.
0: Opa.
3: Aqui é o Thiago Siqueira e a Laura, de Sete Lagoas para Belo Horizonte. Seguinte, após passar o pedágio aqui, né, saindo de Sete Lagoas, teve um acidente. E infelizmente, nesta hora, está tudo parado. Quem estiver vindo para cá, fique atento. 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
0: Olha aí.
4: Bom dia, Marcelo. Bom dia, Ana Júlia.
2: Oi.
4: Aqui é o Saraiva, motorista de aplicativo. Bora, né, começar mais uma semana aí com Deus. Graças a Deus, essa semana foi gratificante. Bora começar mais um aí. É. Bora, Bárbara. Bárbara lá de São Joaquim de Quintas. Bora, Bárbara.
0: É isso aí. Bom dia.
2: Vambora.
5: Bom dia, bom dia, bom dia, BH.
2: Opa.
5: Bom dia, Marcelo. Bom dia, Ana Júlia, essa linda. Vamos, bora lá, iniciar a semana. O Papai do Céu nos abençoe sempre, a cada um, a cada um. Bora lá buscar, né? Deus no controle sempre. Bom dia. A Lília de Vespasiano. Bora, bora.
0: Bora, bora.
2: Beijo.
0: Apresentam saindo pro melhor ouvinte do mundo, Ana Júlia.
2: Sabe quem faturou par de ingressos pra peça teatral Marcelo Cerrado na comédia Terapia, Marcelo?
0: Quem ganhou? Quem ganhou?
2: Foi a Fabiane, final do telefone 50. Ela é do bairro Nações Unidas, em Sabará. O Fabi, você dá um pulinho aqui pra pegar seu prêmio, viu, menina? 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
2: Daqui a pouquinho a gente vai falar do Simples Nacional, viu, Marcelo? Foi antecipado agora pra setembro, o metrô aqui de BH vai ter intervalos maiores entre os trens nessa semana. Já já eu conto. E o Cruzeiro recusou uma proposta milionária por um jogador. Já já, hein?
0: Vem com a gente na BH. 6h58.

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0: Peça Íntima, 6:10.
1: As micro e pequenas empresas devem ficar atentas, Marcelo, com as novas regras estabelecidas pelo Comitê Gestor do Simples Nacional. O calendário de adesão ao Simples foi antecipado em 4 meses. As empresas que desejarem ingressar nesse regime em 2027 deverão fazer o pedido entre 1º a 30 de setembro, agora desse ano de 2026. Até então, a opção pelo Simples era realizada em janeiro de cada ano. A nova regra vale para empresas que ainda não são optantes pelo sistema e querem utilizar o regime a partir de janeiro de 2027. Agora são 6:10.
0: Segunda-feira braba, hein, Ana Júlia?
1: É, Marcelo.
0: Segunda-feira, né? O pessoal já começa já voltar para as atividades.
1: Sim.
0: Uma preguicinha rolando aí.
1: Para um treino.
0: Exatamente. Falo por mim aqui, nossa, hoje tá bravo. Tomou um café ali agora.
1: Vamos buscar pra nós. Segura aí.
0: Bom dia.
2: Bom dia, Marcelo. Bom dia, Ana Júlia.
1: Oi,
2: bom
1: Maria.
2: Dia pra todos. Que Deus nos conceda uma ótima semana. Ótima segunda-feira. E vamos embora. Ontem eu tomei umas tindóidas, mas a minha irmã hoje eu tô numa ressaca que é só Jesus. Mas vambora. Vou começar a semana abençoada. Vamos, Ruth. Vamos, Ju. Vamos que começou a semana. Beijo, fica com Deus, uma ótima semana para todos. Vamos, Cauã.
0: Olha aí, bom
1: beijo.
0: Dia.
3: Bom dia, BH, bom dia, BH.
1: E
3: Deus
1: aí?
3: Abençoe nosso dia, Deus abençoe nossa semana. Quem fala aqui é o Leandro Pirueiro, mais conhecido como Pretinha Piruagem. Teve um acidente ali, vindo de Sete Lagoas, sentido Belo Horizonte. Perto do bairro Andiroba ali, com a carreta, com o ônibus.
0: Ih.
3: Trânsito tá tudo parado, não passa nada. 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
4: Bom dia, BHFM. Bom dia, Ana Júlia. Bom dia, Marcelo.
1: Oiê.
4: Bom dia, colaboradores da rádio, aos melhores ouvintes do mundo. Desejo uma semana maravilhosa para todo mundo. Que minha ressaca seja curada, amém. Deus, Pai amado, salva-me. Tô morrendo de saudades da minha cidade. Um beijão pra Itacoaraçu, pra todo mundo de lá. Opa! Pega, meu Deus, tô doido pra ir pra lá. É o Leco. Valeu, um forte abraço.
0: Vamos curar essa ressaca aí, ó.

0: 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Galera, pode chegar junto, mandar áudio pra gente, né, Ana Júlia?
1: Isso mesmo, participa, conta pra gente, manda informações do trânsito também, né, Marcelo? Contando o que que tá acontecendo aí, onde é que você tá passando. 31992360714. Bora falar de informações do metrô, Marcelo? Opa. Os passageiros do metrô aqui de BH devem ficar atentos a mudanças na operação da linha 1 a partir de hoje. O intervalo entre os trens será de 18 minutos depois das 8 da noite. Além disso, até as 11 da noite, os trens vão circular por apenas uma via, nas estações Carlos Prates e Calafate. Os passageiros devem conferir a direção da composição antes de embarcar. Não será necessário fazer barulho de ação, tá? As estações do metrô de BH funcionam normalmente de 5h15 da manhã às 11 da noite todos os dias. Geralmente, o intervalo habitual é de 7 minutos nos horários de pico e de 15 nos demais períodos. De acordo com a Metrô BH, concessionária que administra esse serviço, os intervalos entre as viagens serão maiores devido a obras de infraestrutura na linha 1. Agora são 6h20.
0: 6h20, tem um amarelão atrás daquela montanha ali, é o que? É o sol que tá chegando, né?
1: É, Marcel, tá ensaiando, tá?
0: Bonito, hein?
1: Já eu falo da previsão do tempo.
0: Vem aí.
1: Vem aí.
2: Bom dia, bom dia. Bom dia, Marcelo. Bom dia, Ana Júlia.
1: Oi.
2: Partiu segunda-feira, né? Ailton, motorista de aplicativo. Começar a segunda, que foi a segunda braba. Cabeça cheia de marimbondo. Mas graças a Deus, vamos pra cima. Segundou,
0: Ana Júlia. Bom dia.
1: Eita.
3: Bom dia, Marcelo. Bom dia, Ana Júlia. Mais um amanhecer na presença de Deus, né? Dá um abraço aí a todos que estão nos ouvindo. Dá um abraço aí também à minha amada idolatrada, Elivânia, para os meus herdeiros das dívidas, Lourenço e Alívio. Ana Júlia.
1: Oi.
3: Papai, é só essa semana, viu?
1: Ó. Oh.
3: Depois eu vou fazer companhia pra Rafa. Oh. Posso deixar ele sozinho, não, viu?
1: Oh, férias.
3: Papai só volta em outubro. Rafael de Diamantina. O Marcelo, chama na buzina aí pra nós.
0: Vamos que vamos. A buzina aí.
1: O motorista de todas as categorias, Marcelo.
0: É ele.
4: Bom dia, Marcelo. Bom dia, Ana Júlia.
1: Bom dia.
4: Bom dia, BH. Hoje, vamos com fé. Eu queria mandar um grande beijo pras professoras contratadas da minha escola, Jefferson Ventura. Que todas tenham um dia maravilhoso.
5: Bom dia, BHFM. Hoje eu estou muito feliz porque o Cruzeiro ganhou ontem, né? Então hoje tá todo mundo feliz.
1: Oh, meu Deus.
0: Muito bem.
1: Princesa.
0: Vem com a gente por aqui na sua BH. Bom dia. Essa...

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2: SABH com Menos é Mais e o Pablo. Saudade Inconveniente. Agora 6h27. Menos é Mais.
3: Olha quem tá chegando por ali, Marcelo.
2: Quem tá chegando por ali? É ele?
3: É o sol. Sim, ele virá. Teremos uma segunda-feira de céu claro, com aumento de nuvens ao longo do dia. E à noite existe uma previsão de pancada de chuva, viu, gente? Cerca de 8 milímetros, então é pouquinho. Mas já vai ajudar a refrescar e a amenizar esse tempo seco que tem por aqui, viu? Termômetros variando de 18 graus de mínima a 28 de máxima. E a umidade relativa do ar intercalando aí mais cedo de 45% até 78%. Agora são 6h28.
2: Todo mundo mandando áudio pra gente. Bom dia!
4: Segundo, bom dia, Marcelo. Bom dia, Ana Júlia Goulart.
3: Oi!
4: Quem fala, Joelmo de Neves. Vamos que vamos pra essa segunda-feira, né? Romper mais uma vez a semana? Vamos romper a semana. Boa semana a todos aí, gente. Vamos que vamos, né?
5: Bom dia, Marcelo. Bom dia, Ana Júlia. Por cá, Gilcimar, motorista de aplicativo. E vamos que vamos para cima dessa segunda-feira, né? Uma semana abençoada para todos nós, muita paz, saúde. E que hoje não esquente tanto, né? Tá difícil aguentar aí, viu? Todos os dias. Moleza não. Um grande abraço, fiquem com Deus. Cadê a Jaque do Castelo?
2: Ó, já mandou áudio pra gente aí.
3: Mandou
2: já
3: mais cedo.
2: É isso. 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
3: Ô, mais confirmada que o Fabinho.
2: Partiu BH, 6h29.

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6: Aí, Júnior.
7: César, eu também quero saber, viu?
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2: Então bora lá começar a semana em busca de uma nova oportunidade de trabalho. 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Agora são 6h41.
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2: 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Para saber outras informações, é só acessar o site mariopena.org.br. mariopena.org.br. Agora são 6h42.
3: Galera mandando áudio pra gente, né, Júlia?
2: Bora ouvir.
4: Bom dia, BHFM, a melhor rádio do mundo. Fala, Marcelo, meu parceiro. Bom dia, Ana Júlia Goulart, sua linda.
2: Oi.
4: Bom dia, mais uma semana começando e eu fingindo que sei o que estou fazendo. É o Jean diretamente de Londres. BHFM, melhor rádio do mundo. Hoje eu acordei tranquilo, tive um final de semana de descanso.
2: Que beleza.
4: Não precisei de tomar aquela água gostosa da segunda-feira e o melhor de tudo, a cabeça não tá cheia de marimbondo. Já tomei um café reforçado, agora tô trabalhando. Vamos pra cima, BH.
3: Aí.
2: Vambora, Jean.
5: Bom dia, bom dia, bom dia, BHFM. Bom dia, Marcelo. Bom dia, Ana Júlia.
2: Oi.
5: Estamos aqui levando o Davi, o Arthur Marcos para aula. Começar essa semana. Segunda-feira brava, mas maravilhosa. Deus abençoe a todos. Bom dia, aqui é Carlos, de Lagoa Santa, motorista de aplicativo.

0: 7 da manhã tem um Alô BH por aqui. Bom dia.
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2: O Cruzeiro bateu o pé com a investida da Real Sociedad da Espanha sobre o zagueiro Jonathan Jesus, de 22 anos, viu, Marcelo? Os dirigentes do clube chegaram aqui a BH para tentar pessoalmente um acordo com a raposa, mas estão indo embora, ó.
0: Ó. Oh.
2: Sem nada, sem nenhuma definição. Eles ofereceram uma proposta de aproximadamente 80 milhões de reais pelo jogador, mas os dirigentes mineiros fecharam as portas. E por que que o Cruzeiro decidiu não negociar esse zagueiro? De acordo com um clube celeste, ele considera que o valor oferecido está abaixo do que ele realmente vale, viu? E ainda de acordo com uma apuração dos nossos amigos do Globo Esporte, teve um pedido da parte de Arthur Jorge para que o defensor não seja negociado nessa janela. Ele quer titular absoluto com o técnico e é constantemente elogiado.
0: 6h52, muita gente acordando cedo, ouvindo a BHFM aí começando a semana, né, Ana Júlia?
2: Isso mesmo, e dando informações pra gente do trânsito, hein? Manda seu áudio 319-9236-0714. Bora ouvir?
3: Bom dia, Ana Júlia, bom dia, Rafinha, bom dia pra todo mundo da BHFM. Começar a semana na melhor rádio do mundo, a melhor alegria que a gente pode ter, mesmo quando a gente está longe de casa. Vocês sempre fazem a nossa companhia. Informação, diversão e alegria na melhor rádio do mundo. BHFM, todo mundo também se encontra aqui.
0: Que isso?
2: Obrigada, Marcos, pelo carinho de sempre. Um beijo pra você.
0: Valeu, de montão e presentão saindo pra você que se inscreveu no site ou no nosso aplicativo bhfm.com.br, né, Ana Júlia?
2: Sabe quem vai curtir Pagobinho, Marcelo?
0: Quem?
2: Eu.
0: Mas quem?
2: Calma, que o melhor ouvinte do mundo também
0: tem
2: vai.
0: Tem
2: Valderes vai curtir o Pagobinho. 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Final do telefone 45, ela que é do bairro Santa Inês, aqui em BH.
0: Parabéns aí, Fabinho, com o grupo Taramente e muito mais.

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0: Bom dia, Jujubinha!
1: Bom dia, Cacá!
0: Bom dia pra você, melhor ouvinte do mundo. Vem com a gente, eu pergunto, vocês estão bons?
1: Estamos bem, não, Cacá.
0: Segunda-feira, nós estamos o quê, amores?
2: Ótimo!
0: Hoje, meus amores, é babado, confusão e gritaria.
3: Meu Deus!
0: Quem supera o fim de um relacionamento? É quem termina ou quem leva um pé na busanfa? Né? Ele tá esperando, pá! Terminou com
1: quem termina ou quem é terminado?
0: É, quem é finalizado ali sem aviso prévio.
1: Isso. Ah, meu Deus.
0: Porque eu acho que ainda é pior, sabe, gente? Pegar de surpresa. Eu acho, na minha opinião, quando os dois estão cansados, ok, cada um, você chega com uma conversa legal. Agora, quando o outro não espera, que já terminaram comigo sem esperar, gente. Ai. Eu fui pra parede. Pedi meu Sodexo de volta e fui embora chorar,
1: que
0: entendeu?
1: Que isso, gente?
0: É, gente, porque dói. Quando você não tá esperando, dói. Quem termina já tem decisão. Tá
1: Sim.
0: decidido, ok, não quero mais. Não que a pessoa não sofra, mas ela já tem essa decisão na cabeça dela.
1: Sim.
0: Quem não espera, na minha opinião, sofre muito mais. Você, Jujuba?
1: Ah, eu acho que quem leva o pé na bunda, mesmo com a surpresa, acaba superando mais rápido, Cacá.
0: Que isso?
1: Eu acho.
0: Você acha?
1: E de experiência própria, viu?
0: Que
1: eu terminei
0: isso?
1: Dois relacionamentos que eu tive. Não, eu terminei com a pessoa.
0: Tá.
1: E não era nada assim, nossa, que grande surpresa. Foram construções. Eu acho que nenhum término é do nada.
0: É.
1: Ele vai sendo anunciado ali aos poucos.
0: É.
1: Mas eu tomei a decisão e tal, terminou. E os dois superaram rapidinho, viu?
3: Olha só.
0: Você, Tianinho.
3: Eu acho que quem leva o pé no bumbum ali supera mais rápido. Vai na academia.
0: Ai,
3: já
0: gente.
3: Vai vir a chave rápido.
1: Isso.
0: Ai,
1: isso
0: ai, mas quer? Até sair do choro da cama pra ir pra academia leva um tempo.
3: Será, gente?
1: Leva ai, nada.
0: Gente.
1: Não leva, não.
0: Eu vou contar pra vocês uma história em off que aconteceu comigo.
1: Vocês
0: vão ficar choques. A Giovana já até levantou o pescoço ali, olha.
1: É. Falou que é negócio de fofoca, de história de negócio, Giovana, ó.
0: Tá, mas eu fui surpreendida, não esperava não. Nu, sofri pra cacete,
3: acabou
0: gente.
3: Assim.
0: Foi babado.
1: É.
0: Mas e você que tá ouvindo a gente? Quem supera mais o fim de um relacionamento? Quem termina ou quem leva um pé no bumbum? Hein? Conta pra gente, já aconteceu com você? 31992360714.
1: Aonde,
0: qualquer canto do mundo, pra entrar ao vivo, Juju.
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0: Bom dia, Brasil! Zil, zil com eco. Zil, zil, zil. Só mais um tiquinho.
1: Que isso, gente?

0: As previsões para o seu signo por aqui na BHFM.
1: Bora!
0: Áries, você terá coragem de sobra. Não prometa mais do que consegue entregar. No amor, você anda reativo demais. Cor branco número 1.
2: Touro, a saída para hoje não é insistir no mesmo caminho, mas mudar na abordagem, viu, gente? No amor, o dia promete surpresas. A cor é um pretinho básico, o número é um 9.
3: Atenção, gêmeos. Dia de convites, visitas e mudanças de plano. Uma nova virada no trabalho chega. No amor, você vai conhecer gente nova? A cor é rosa e o número é o 33.
0: Atenção. Câncer. Encare o dia com calma e razão.
2: Exatamente.
0: Não no calor da emoção. Um amigo ou vizinho pode te pegar de surpresa. Cor azul marinho número 4.
2: Atenção, você de leão, tá? O sucesso que você persegue está mais perto do que imagina no trabalho, viu? Amém. Os relacionamentos pedem honestidade e confiança. A cor é cinza e o número é o 10.
3: Atenção, virgem, sua cabeça fica bem precisa. Você vai encontrar a solução que tanto busca pro relacionamento, viu? A cor é amarelo e o número é o 14.
2: Você que é o nosso ouvinte matinal todos os dias, fique atento. O horóscopo agora vai ser em dois blocos, que tá chegando o horário político.
3: Isso.
2: Então a gente tá fazendo umas modificações para ficar mais dinâmico, para você não perder nada, tá bom? Bom dia.

0: Atenção, você de Libra. A semana que pede recolhimento. Você está mais bonito.
1: Obrigada.
0: E mais leve para encarar o amor.
1: Obrigada, meu amor.
0: Cor laranja, número 53.
1: Escorpião. Busca
2: antigos... Os astros estão mentindo aí, tá?
1: Olha, você também é libriana, fica na sua.
2: Mas eu tô falando, é por mim mesmo. Não por você, tá, Marcelo? Você acordou lindo, tá?
1: Eu também acordei belíssima, vambora.
2: O cabelo não pintou não, né, vida? Tá dando pra ver daqui.
0: Do céu, gente.
2: A escova não achou não, Marcelo.
1: O cabelo foi, levantei e fui, amor.
2: Tá na cara.
1: Cima da hora, inclusive. Escorpião, busque antigos colegas para novas oportunidades de trabalho. Romance à vista, a cor é lilás, o número é 25.
2: Atenção, Sagitário, você enxerga com clareza o próximo passo profissional. Você anda dividido entre o que quer e o que deveria querer no amor. A cor é vermelho, o número é o 99.
0: Capricórnio, dia perfeito para sonhar alto e se arriscar em busca do que quer. Aceite um convite bobo e se surpreenda. Cor bege, número 47.
1: Aquário, você não precisa carregar tudo sozinho, tá bom? Divida as tarefas no trabalho. Evite mandar mensagem por impulso pra não se arrepender depois, hein? A cor é dourado, o número é o 23.
2: Atenção, peixes. Crie, imagine, escreva e sonhe. O dia pede foco nos seus desejos. O coração tem espaço pra um novo amor. A cor é roxo e o número é o 17.
0: Olha, daqui a pouquinho tem seu áudio por aqui na BHFM, né, Cacá?
1: Quem supera mais rápido o fim de um relacionamento, hein? Quem decide terminar ou quem é surpreendido pelo fim? 31992360714. Esse momento.

0: problema de relacionamentos, né, Cacá?
1: Exatamente. Você tá ali, tá achando que tá vivendo um conto de fadas, do nada a pessoa chega e fala, acabou. Quem sofre mais, hein? Você que não esperava esse fim, uma pessoa também que chegou já pensando, planejando tudo, mas também sofreu pra chegar, né, no final desse relacionamento.
2: Sim, é acho difícil. Que todo mundo sofre, né, gente?
0: Sim.
2: Terminar nunca é fácil.
1: Tem um livro chamado Alma Gêmea que diz que uma relação é uma aliança. Quando você quebra, ela te divide em duas novamente. Uma desequilibra e cai, a outra continua ainda indo embora no seu tempo.
3: E é verdade.
1: Nossa, super filosofia aqui agora.
2: Que é isso, gente?
1: Ah, coisinhas. Temos aonde?
0: Temos sim, bora ver.
4: Bom dia, povo.
1: Bom dia.
4: Ana Júlia, charada minha netinha. Cacá, olha aqui. Eu nunca dei oportunidade pra homem dar pé na minha bunda. Quando eu sentia que o negócio tava ficando ruim, eu dava o pé antes, entendeu? E outra coisa, não tem nada melhor pra você superar a dor de um amor nos braços de um novo amor.
2: Olha!
4: Se você for sofrer, sofre no braço de outro.
1: Gente,
4: você supera rapidinho. Aqui é a Elisane de Ribeirão das Neves, Justinópolis. Bora pra cima dessa semana que o bicho tá pegando.
0: Isso.
2: Aulas e palestras, hein, minha galera?
1: Ela esperou, não, mãe. Ela já sentiu um negócio ali diferenciado, ó. Foi embora. Toma.
5: Bom dia, meu nome é Caete. Meu nome é Isabela.
1: Bom
5: falo
1: dia,
5: Brasil
1: meu
5: Oficial,
1: amor.
5: João do Barreiro.
1: Tudo nosso.
5: Quem termina, que supera.
1: Uhum.
5: Quem foi terminado, não tava nem esperando.
1: Tá
5: cai
1: vendo?
5: Do cavalo. E aí fica na bad lá, ó. Só na balada. O outro segue o baile. E outro fica na balada, no barzinho, enchendo a cara.
1: Tá vendo?
5: Tô boa não, hein? Tô ótima.
1: É, gente, tem casos e casos aqui. Vamos ouvir história aqui hoje. Manda seu áudio, 31992.

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1: 56% dizem que votariam nas eleições, mesmo se não fosse obrigatório. Passeio turístico na Lagoa da Pampulha será retomado com ingressos a preços populares. É amanhã, hein? Galo e Cruzeiro se preparam para o duelo na Copa do Brasil. E é hora de trânsito. Situação complicada na Avenida Cristiano Machado, ali na alça de acesso ao anel rodoviário. Lentidão no sentido centro, viu, gente? Teve um acidente por lá. Já já tem mais informação.
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0: Tarcísio do Acordeão na BH. Alô, BH. Tem gente pra falar com a gente por aqui, Cacá.
1: Quem tá na linha, conta aqui.
0: É o Washington do Campo Alto.
1: Oi, Washington. Bom dia, meu amor. Washington, cadê você? Alô, Washington, cadê você? Eu vim aqui só pra te ver.
0: Washington, bom dia!
1: Ixi, não entrou não. Bom, enquanto a gente localiza o Washington, deixa eu ler um comentário aqui da Maria Campos, mandou pra gente, olha, colocaram um pé no meu bumbum e realmente eu sofri muito, demorei quase um ano pra me recuperar.
2: Nossa.
1: Tá vendo? Às vezes ela diz aqui também que não esperava, viu?
0: É.
1: Será que ele já tá aí, gente?
0: Tá aí já?
1: Deixa eu ver aqui. Ainda não. A gente liga já pra ele. Aproveita pra seguir a gente. Arroba Caete Oficial, Marcelo Locutor.
0: Opa.
1: Ana Júlia Goulart com um T só. Gente, Rádio BH FM, preste atenção, viu? 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
2: Uhum.
1: Oi, Washington, bom dia. Oi,
0: Washington. Washington.
1: Não, gente, vamos olhar depois, a gente fala com o Washington, tá
0: bom?
1: Bora
0: de música, então.
1: Vamos de música.
3: Ainda bem.

0: Eu não sou de ligar.
1: Não ligue, hein?
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0: Bomba, bomba, bomba, Tchelinho.
1: Ex-BBB arruma treta em reality show, é
0: gente,
1: isso, Cacá?
0: Olha, o rancho do Carlinhos Maia viralizou esse final de semana com o Davi Brito. Porque ele ficou, olha pra você ver, esse homem, tudo dele é confusão, né? Que ai, aparece gente. Na mídia atualmente.
1: Verdade.
0: Ficou de lutar com o Rico Melquiades, né? Mas teve lá um momento de luta, vários influenciadores lutando e ele correu da luta. E aí o Rico mandou uns stories na rede social mostrando que ele ofereceu, tipo assim, me paga 300 mil que eu perco a luta, você vai ganhar muito mais. Depois ele baixou pra 200, esse Carlinhos postando toda a conversa do Davi com o Carlinhos. No final pediu 80 mil. E claro que ninguém pagou. E aí ele foi pra rede social, o Davi Brito, detonando, né, o Carlinhos, falando que o Carlinhos tem dinheiro e não quer pagar e que não quer, né, ajudar naquela coisa toda. E o Carlinhos ontem fez um vídeo. Vamos ouvir o vídeo do Carlinhos respondendo o Davi Brito, que não lutou. Olha isso, gente.
3: Fala na sua linguagem. Você tá liso, é? Donzelo. Você ganhou o prêmio do Big Brother aí. O que é que você fez com esse dinheiro? Mentir que só... Irmão, chega uma hora... Ah, já fui educado demais. Chega uma hora também que, pelo amor de Deus, a família toda aqui se divertindo, a menina aqui doida pra comer churros, pra não sei o quê, brincar na praia. A mãe maravilhada me trouxe um monte de biscoitinhos ali, comi todos, adorei tudo. Raquel, grávida, buchuda. Fez a sua irmã... Fez a sua irmã sair buchuda da casa de caceta, entendeu? Pra poder se divertir a Bahia inteira, o vindo da Bahia, brigando por você, pra você vir aqui por causa de negócio de dinheiro, pra ser valorizado. Você não merece valor agora não, menino. Prove o seu valor pra gente, que a gente valoriza. Entendeu? Caba safado, homem velho desse tamanho, rapaz. Toma vergonha, com mentirada, enchendo o saco atrás de dinheiro. Não sei o que, porque eu não nada, fuleiro. Você correu, ainda por cima. Arregou, e arregou pra um viado. Coisa bonita pra você. Dame. Ai,
0: Bom. O negócio pegou na rede social esse final de semana, viu, gente? E o Davi Brito fica difícil defender, porque tudo que vem na rede social dele é confusão, né?
4: Não, e tudo é que eu sei sobre ele é contra a minha vontade, Cacá.
0: É só B.O. Impressionante, gente. Que coisa. E arregou, tá?
1: É.
0: Ele arregou.
1: Oh, meu Deus.

0: desta segunda-feira com esse tema de relacionamentos?
1: Começamos, né, um tema mimoso, soft, né? Quem supera mais o fim de um relacionamento? Quem decide terminar ou quem é surpreendido pelo fim, hein? 31992360714. Bora ouvir áudio.
2: Bom dia, bom dia, galera.
3: Oi.
2: E aí, Cacá? Cacá.
1: Oi.
2: Vou te falar, viu? Quem termina supera mais rápido, tá? Agora, quem leva o forão, a superação é dolorosa.
1: É, porque difícil.
2: Vai na alma, né? Fica aquela sensação de impotência. Mas o macete é ver quando você reparar. E quando a pessoa for terminar com você, você corre e termina antes. Como se diz, porque não tem remédio, remediado, tá?
1: Então,
2: obrigado. Parte pra outra, viu? Aí, turismo, falando por aqui, prazer estar participando aí com vocês.
1: Um beijo, lindo.
2: Segundona brava, viu?
1: Vambora.
2: Trabalho com turismo, viajando, cheguei de madrugada em casa, já levantei cedo pra levar a menina na escola.
1: Uia.
2: E o trânsito daqui é jeito, viu?
1: Tá.
2: Ai, só Deus. Vou te falar, não tô bom hoje não, viu?
1: Você tá o quê?
2: Tô ótimo, viu?
3: Maravilhoso.
1: Ó, trânsito, paciência e garrafinha de água na mão, porque o tempo tá muito seco, hein, gente? Bora ouvir outro.
4: Bom dia, BHFM.
1: Bom dia.
4: A melhor tem no Brasil.
1: Tudo nosso.
4: Sobre o tema de hoje, bom dia.
1: Bom
4: Eu
1: dia,
4: acho que quem leva um pé na bunda, pra superar é muito mais difícil. Mas quando você dá a volta por cima, aí as coisas mudam, né? É difícil pra todo mundo, mas vida que segue. E vambora, que a vida tá aí pra curtir da melhor forma possível. Cada um se cuida.
1: Isso mesmo.
4: Bora lá, Wesley de Santa Luzia. Partiu, trabalho.
1: É isso. É, gente. É babado.
0: Daqui a pouquinho tem mais áudio pra você, melhor ouvinte do mundo. Chega junto por aqui na BH. Bom dia.
3: Simples Nacional para 2027 é antecipado para setembro. Metrô de BH terá intervalos maiores entre os trens essa semana. Cruzeiro recusa a proposta milionária de time espanhol por Jonathan Jesus. Atenção para o trânsito, gente. Tem um veículo com problema mecânico na Avenida do Contorno com a Tereza Cristina. O bloqueio é na faixa central, no sentido Gutierrez. O trânsito tá bem lento por lá, viu? Quem puder deve evitar o local. Já já tem mais informação.
0: 7h59.
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0: Menino, será, Jujuba?
1: O que, Cacá?
0: Será que a pessoa que não tá esperando o término, ela sofre mais do que quem terminou?
1: Não sei, hein? Quem será que o melhor...
0: Tem história dos dois lados aqui, viu?
1: Tem, sempre tem, Cacá. Quem que será que o melhor ouvinte do mundo acha, Marcelo?
2: Bora ouvir.
0: Bora.
3: Bom dia, Caete. Bom dia, Marcelo. Regular. Opa. Todos os ouvintes. Olha, sobre o tema do dia, eu acredito que quem vai terminar, né, a relação ali, ou namoro, a pessoa já absorveu ao longo do tempo, né, essa decisão de terminar, porque nada acaba do dia pra noite.
1: Sim.
3: Porém, tem pessoas dramáticas aí que irá fazer como um meio de chantagem, né?
0: Chamou de dramática,
3: termino. E aí, às vezes, a outra pessoa já percebeu que aquilo ali não vai pra frente e aceita o término.
1: Verdade.
3: Então, pode ser que o jogo vira, né? O tiro saia pela culatra, mas eu acredito, sim, que quem vai terminar já absorve mais rápido, recupera mais rápido aí. Um abração aí a todos os ouvintes, BHFM no meu ritmo sempre.
1: Valeu!
0: Vocês acham que eu sou dramática, gente?
1: Ah, sim, a gente tem certeza.
2: Gente, eu também senti um pouquinho hoje.
0: Marcelo, logo você, cara, até tu!
2: Foi só um pouquinho, só, mas só um pouquinho.
1: Não precisa passar pano não, Marcelo, é dramática sim. Ela sabe que ela é.
0: Ah, Marcelo, tá com a música que nós vamos conversar fora do ar, vem cá. Senta aqui do meu ladinho.
1: Pode deixar, tá, Marcelo, que eu te defendo aqui, tá?
2: Tô no par de ingressos de arena, vai curtir o show Ivete Clarion. Washington, parabéns. Vamos de música.
0: Pode correr, não olha pra trás, não, que eu tô te pegando. Não, não, vamos, 3, 2, 1, valendo.
2: Vamos conversar aqui, vamos conversar.

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1: Bomba, bomba, bomba, gente. Vamos falar da dança dos famosos?
2: Vamos.
3: Cantor faz as pazes com influencer em pleno programa de TV.
1: Viralizou esse corte ontem, gente. Lucas Guedes e MC Livinho tinham uma rixa, né? Uma briga na rede social. Porque, o que aconteceu? O Lucas Guedes foi no programa da Virgínia quando ela tava no SBT.
2: Uhum.
1: E perguntaram pra ela qual foi o pior convidado que ele recebeu no podcast Pode Provar, que era do Lucas. Ele disse Livinho, lá no SBT na época. Livinho foi na rede social e detonou o Lucas. E eles fizeram essa briga na rede social. Aí ontem, o Luciano Huck, sabendo disso, diz o Luciano que não sabia dessa briga, resolveu lavar tudo, né? Colocar tudo ali.
2: Os pingos nos is.
1: Os pingos nos is ali. Vamos ouvir esse trechinho?
2: Vamos.
1: Olha isso.
4: O Livinho me odeia.
2: Ih!
5: Ratinho!
4: Falei, como assim? Então a gente brigou publicamente na internet. Eu falei, mas eu não sabia. Eu falei, e agora?
5: Pode entrar Cristina Rocha.
6: Acabei aqui ontem no ensaio, não sei se vocês pegaram. Ele veio me ajudar. Eu levei um grande susto, porque quem eu menos esperava que iria me ajudar foi ele.
7: Meu grupo, mano, um grupo muito bom. Verdade mesmo. Eu espero que todo mundo fique, pra depois de competir entre nós.
1: Ele vinha falando.
8: Você é competidor, né?
7: Ah, muito.
9: Eu já falei pra eles que não atrapalhando o nosso grupo, eles que se resolvam aí, eu até boto pilha.
10: A gente sabe que tá uma coisa meio esquisita, assim, mas eu procuro não me meter, porque é tanta coreografia, tanta coisa. Então quando começa, assim, eu...
11: E que vocês merecem ser amigos.
12: Eu? Quer ser meu amigo?
1: Aí o Lucas pergunta pra ele, eles se abraçam no palco. Aí depois da apresentação, o Lucas ainda fala, gente, eu tô apaixonado pelo Livinho. Foi a única coisa que ele conseguiu falar, que ele tava cansado dele. Eu tô fizeram umas pazes. Tá tudo em paz. E foi uma dança maravilhosa ontem, né, Jujuba? Eu fiquei surpresa,
2: gente,
1: pelo primeiro dia.
2: Ou começou com tudo, Marcelo.
1: Lá em cima.
2: E aqui vai ser difícil essa decisão, hein? Vamos falar quem que a gente mais gostou,
1: Cacá? Ah, gente, gostei do Livinho. Acho que o Livinho vai dar o nome.
2: Com
1: você,
2: certeza.
1: Jujuba.
2: Eu gostei muito da Bianca Andrade.
1: Menina, ela
2: entregou tudo.
1: Tava internada, saiu, correu pro ensaio, recebeu alto, entregou tudo mesmo.
2: Eu amei.
1: Ah, e aquele menino também, como é que é o nome dele,
3: Léo,
1: gente?
3: Foguete.
1: Pegar aqui, Léo Foguete.
2: Léo Foguete arrasou.
1: Menino, Léo Foguete foi o destaque da coreografia
2: foi.
1: Dele.
2: Mano, foi
1: do
2: sim.
1: Grupo deles, viu?
2: E o Otaviano Costa não participou, porque acabou se machucando, né, Cacá? E
1: tadinho,
2: ficou de fora.
1: Ficou de fora, mas foi lá no palco, assistiu
2: isso.
1: A apresentação, mas o grupo perdeu 2/10, né, do júri técnico, porque tava desfalcado.
2: É.
1: Mas é isso, né, o começo, eu acho que a gente vai ver muita apresentação, muita gente dando nome ali, que vai ser babado, viu? Gostei muito. Eu achei a que eu te falei, grandona.
2: Ticiane Pinheiro
1: também, boa.
2: Boa.
1: Mas teve uma hora que eu achei que ela ficou meio durinha também. Mas assim, é o começo, tá? Primeiro dia, né, gente?
2: É
3: o início, Cacá.
1: Dá um descanso também.
2: E aqui, 3 dias só pra ensaiar tudo que eles apresentaram,
1: a gente.
2: A gente
1: quer também que a pessoa vire o Thundercat, igual a Chitara desce do palco.
2: Ah, não, é.
1: Não dá, Daiane dos Santos.
2: Né?
1: Não dá. Calma.
2: Calma.
1: Tem um tempo.
2: E aqui, Scooby arrasou, hein?
1: Ai, o Scooby lindo! Somos todos Scooby.

0: aqui, viu, gente?
1: É aí, relacionamento, né,
0: sempre
1: gente?
0: Sempre pega. E aí, aquele término de última hora, inesperado, quem sofre mais? É quem terminou ou quem foi ali cortado da sua vida?
1: Ih, já tá chorando, Marcelo.
0: Mexe demais, me dá gatilho. Temos áudio?
2: Vamos lá.
0: Bora ouvir áudio.
3: Bom dia, melhores ouvintes do mundo, os ouvintes da BH. Beijão, Cacá, sua
0: bom
3: linda.
0: Bom dia, lindeza.
3: Salve, Marcelo, tomando conta do lojinha nas férias do Rafinha. E um beijão pra princesa, que eu sou fã.
0: Ah.
3: As camponesas no plantão, salve também. É o Max na voz no segundo. Passando pra dizer aí que, pra mim, quem leva o pé, pra mim foi assim, né? Eu levei o pé e eu sofri bem,
0: meu
3: viu?
0: Deus.
3: A pessoa superou rápido. Nada como dia após outro dia, o personagem da primeira temporada vira e mexe, manda uma mensagem agora, só que se ela quer meu bem é tá longe dela. Então agora eu demorei, mas superei de forma definitiva. Salve, o Casca de Bala, Max foi, valeu.
2: Depois que supera também, não tem jeito, né?
1: Ah,
2: não,
1: Marcelo.
0: Não tem jeito mesmo, não. Aí não adianta bater na porta pintadinho de ouro, não, porque, ó, cantou pra subir, bebê.
4: Bom dia, Cacá.
0: Bom dia, Marcelo, amor.
4: Bom dia, Ana Júlia. Tô aí de novo, Carlos aqui de Lagoa Santa.
0: Tudo
4: bom. Motorista aplicativo pra falar do tema do dia. Então, sobre o tema do dia, fica um senso comum de que quem termina supera mais rápido, né? Que ele já tá com a decisão, já tá mais decidido ali que vai terminar e tudo. E a outra pessoa vai receber como uma surpresa. Mas eu já vi casos aí de quem terminou demorar mais a superar, porque às vezes não era a decisão que queria tomar, foi no rompante ali e depois custou para superar. Mas eu, graças a Deus, tô há 26 anos aí junto com a minha esposa, tenho dois filhos maravilhosos e comecei nosso relacionamento, eu e ela, eu tinha 17 e ela 15. Então, estamos aí, 26 anos juntos, um relacionamento e muita alegria. Abraço, BH!
0: Beijo!
1: Valeu!
0: É isso, tá vendo? Tem histórias e histórias aqui, gente. Mas, pra falar a verdade, quem termina, ainda na minha opinião, acho que sofre menos.
2: É verdade.
0: É, cozinhas.
2: Daqui a pouquinho tem o melhor vídeo. Tem o melhor vídeo do mundo no ar com a gente por aqui. Tem prêmio pra você maior de 18 anos.
1: Traz um lenço pra ela, Marcelo. Uma água com
0: calma,
1: açúcar.
0: Calma, Cacá. Dá essa risada do Marcelo.
2: 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Participa no site ou no nosso aplicativo.
0: Mega FM 8h34. Atenção que eu tenho um recado maravilhoso pra você, mas olha, gente, preste atenção que daqui a pouquinho você vai entrar também ao vivo, tem mais babados pra você.
1: Isso
0: e
1: mesmo.
0: E muita coisa boa, não é isso, Jujuba?
1: Isso mesmo, Cacá. 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
5: Cachorro também pode fazer parte do tratamento. Num hospital em Santos, no estado de São Paulo, cães treinados visitam pacientes internados e os efeitos foram surpreendentes. O contato com os animais reduziu a pressão arterial, a frequência cardíaca e o cortisol, o hormônio do estresse, além de estimular a ocitocina, ligada à sensação de segurança e bem-estar. E tem mais. Por alguns minutos, o paciente deixa de ser prontuário e volta a ser pessoa. A terapia assistida por animais já é usada em hospitais como complemento ao tratamento convencional, porque às vezes acolhimento também faz parte da cura. E esse vem com 4 patas. Tem mais boas notícias como essa? Me conta lá no @SilviaCastroDC.
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0: começar, né, Cacá?
1: Exatamente, todo mundo, quem nunca, né, ou levou um fora, né, de um término ali sem esperar, ou deu esse fora, depois deu e colocou esse ponto final, chega. Quem nunca? Alguém já passou por isso, de um lado ou do outro.
0: Exatamente.
1: Vamos pra onde? Temos ouvinte?
0: Temos aqui o Clériston do Alvorada, que ligou e tá faturando aqui prêmio. Vamos falar com ele?
1: Clériston!
2: Bom dia!
1: Bom dia! Alô, Clériston!
0: Clériston!
1: Não conseguimos, vamos de áudio, então daqui a pouquinho a gente ouve. Então, Clériston, manda seu áudio pra gente, tá bom, meu amor?
0: Bom dia!
3: Bom dia, bom dia, bom dia, BHFM! Sobre o tema de hoje, eu tenho experiência dos dois lados. Já fui surpreendida pelo término, sofri pelo menos uns 5 meses direto. E eu também já fui a pessoa que terminei e também sofri. Então eu tenho a experiência dos dois lados. Então é muito relativo de quem vai sofrer.
0: É isso, gente. Os dois.
1: Fala pra você, tem gente todo outro lado aqui. O que terminou, o que sofreu porque não sabia do fim. E a vida vai seguindo. O negócio é que a gente tem que chegar ao seguinte conclusão: ninguém pode ser mais importante que a gente na nossa vida.
2: Isso mesmo, Cacá.
1: Tem que ser sim. A gente tem que pensar que a gente tem que ser egoísta com a gente mesmo. Ninguém pode sugar sua energia, levar embora assim. Ah, porque minha vida acabou porque fulano terminou. Vai com Deus, amor. Sei que não é fácil, mas toca uma Roberta Miranda, vai com Deus. Pode ir.
2: Você não nasceu agarrado em fulano, né, Cacá?
1: Nasceu sozinho. Eu, hein? Para com isso.
4: Bom dia,
1: BHFM,
4: aqui é o Bruno. Eu tive que parar a moto aqui, que eu tô a caminho de Itabirito, porque eu precisava participar desse tema. Primeiramente, um beijo pra Ana Júlia, meu amorzinho, Cacá, Marcelo.
0: Opa!
4: Gente, então, acho que eu tenho mais que propriedade pra falar sobre isso. Cara, quem tá se preparando pra falar de término, muitas das vezes, já sofreu durante um relacionamento o término. Só que assim, a pessoa sofre o término estando junto, sabe? Então assim, quando a pessoa vai falar assim, opa, quero terminar, ela já sofreu, ela já passou aquilo que ela tinha que passar, sabe? Então acaba que fica, quem sofre mais é a outra pessoa, né? Que tá sendo ali surpreendida com o término. Mas sofrer mesmo, quem tá pedindo já sofreu durante o relacionamento.
1: Olha isso.
0: Tudo bem.
1: Tá vendo? Tem todos os lados da história. Tá tempo de você mandar seu áudio também. 8h45, 31 992 36.

0: Hoje é o seguinte, você que chegou agora no programa. Gente, e aí, hein? Quem espera mais rápido o fim de um relacionamento? Quem termina ou quem é surpreendido pelo fim? Muita gente desabafou. Inclusive, eu coloquei também lá no arroba que é artificial uma fotinha com tema. Uhum. Depois vamos lá dar uma lida nos temas. Vamos, a galera tá comentando lá. Pode deixar seu comentário lá também. Arroba Caete Oficial, tá? Aproveita pra seguir a gente. Marcelo Locutor, Ana Júlia Goulart com T só e Rádio BH FM. 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Temos áudio?
1: Temos sim, aqui um áudio premiado, inclusive.
0: Opa!
2: Quem bom é? Dia, bom dia, bom dia. Sobre o bom tema dia. De hoje, eu acho que quem supera não errar é quem leva o pé na bunda, viu?
0: Ué, gente.
1: Olha aí, é o Clériston.
0: Foi rápido.
3: Sucinto.
0: Sucinto ali, falou do recado.
3: Deu
0: dele.
3: A letra.
1: Quem mandou a letra. Parabéns aí. 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Clériston do Alvorada. 5 dias úteis para retirar aqui o seu prêmio. Vem com a gente na BH. Daqui a pouquinho tem mais áudio, né, Cacá?
0: Daqui a pouquinho. Pode mandar pra gente. 31992360714.
3: 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Casa de BH é cenário de filme vencedor do Festival de Cinema de Gramado. Domingues completa 6 meses no Galo e supera a marca de Sampaoli. E é a hora de previsão do tempo. Tem alguém querendo chuva por aí?
0: Por favor,
1: gente.
0: It's raining, man. Não pode ser água mesmo, gente.
3: It's raining water.

0: Gente, é o seguinte, existe uma possibilidade remota de chuva hoje. No fim do dia, pouquinho, algo ali em torno de 8 milímetros. Mas já vai ajudar a amenizar o calorão e o tempo seco, né? Teremos uma segunda-feira de céu claro, com algumas nuvens ao longo do dia. E à noite tem essa pancada de chuva. Os termômetros vão variar de 18 graus de mínima a 28 de máxima. E a umidade relativa do ar vai variar de 45% a 78%. Já já tem mais informação?
1: PH agora 9:01, bom dia.
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1: BH, bom dia, 9:05. Já já tem conselho da Caete por aqui no Alô BH.

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1: Muito, muito, muito franca. Pode mandar, Marcelo.
2: Oi, Cacá. Eu sou a Lidiane do centro de BH.
1: Oi, Lid.
2: Tudo bem, Cacá?
1: Tudo bem.
2: Oh, eu tô com um boy carinhoso, cuidadoso.
3: Oh.
2: Mas ele é manso demais, Cacá. Fico ou passo?
1: Ô, Lid, então, você já falou que ele é carinhoso, né? Então, quer dizer, de carinho não é a mansidão dele, ele já te dá carinho. A gente tem que saber, manso em que sentido? É a pessoa que não faz nada, fica encostada ali, não toma uma atitude? Você tem que pensar, isso tá te incomodando? Se já te incomodando, mamu, bota esse homem pra frente, entendeu? Porque assim, ai, é manso. Porque às vezes a pessoa se acha o bom da boca, não precisa fazer mais nada. Vou ficar aqui, ó, parado, que eu já sou bom, bom, bom. Não, tem muito bom, bom, bom que também se movimenta. Então, se for nesse caso de não, né, de ser encostado, de não querer fazer, querer nada com a dureza, porque
3: isso.
1: Não é fácil levantar cedo e a luta, você não merece, não. É, né, Jujuba? Tem que saber em que sentido que ele é manso, não é?
3: E tem que saber o que que você aceita, né? Assim,
1: exatamente.
3: Você falou que ele é carinhoso. É o mínimo, né, Cacá? Você ter um companheiro do seu lado.
2: É o ideal, né?
3: Vamos lá, um cara que te respeita, um cara que é carinhoso, está fazendo
1: o
3: mínimo.
1: Tá.
3: Eu sei que a régua
1: nenhum.
3: Tá baixa pra nós mulheres, mas vamos lá, isso ainda é o mínimo. Se tá te incomodando a ponto de você pedir um conselho, conversar com a Cacá sobre isso, acho que já é um sinalzinho de alerta.
1: Você falou uma coisa muito séria, a régua tá baixa pra nós mulheres, mas você não merece qualquer coisa.
2: Não.
1: Por mais que a régua esteja baixa, você então, meu amor, que viva com você mesma, que é a sua melhor companhia,
3: isso
1: até
3: mesmo.
1: Chegar uma coisa à sua altura. Não, tô falando que é o seu caso. Se for mansa nesse sentido, canta pra subir, beija flor que você merece. Tá coisa boa, tá chegando.
3: Quebra
1: a gente
3: essa
1: atrasa
3: régua.
1: O processo da gente com mas há uma penada até uma gêmea chegar,
3: gente.
1: Demora.
2: Você tá querendo andar pra frente, a pessoa tá puxando, puxando.
1: Não.
3: O problema é isso do manso, tá? Porque às vezes ele acaba te travando.
1: E te mina da
3: gatilho, me deu um gatilho.
1: Qual que é a música? Eu vou conversar agora com a Ana Júlia, tá precisando do conselho. Senta aqui,
2: vem cá.

0: Ai, tá dando o que falar, gente. Então, a gente quer saber de você o seguinte. Você que chegou agora, tô vendo um pedacinho do finalzinho. Ainda tem meia hora de programa ainda. Quem supera mais rápido o fim do relacionamento? Quem termina ou quem é surpreendido pelo fim, hein? Temos áudio?
1: Temos.
0: Bora ouvir.
2: Bom dia, BH.
0: Bom dia.
2: Bom, meus términos, eu sou sempre a pessoa que termina. Acho que porque tudo pra mim é, se resume em terminar. Ah, aconteceu isso assim, você termina. Ah, aconteceu aquilo que eu termino. Ah, pronto. E é, eu levo como se fosse eu estivesse lendo um livro. E aí, o final era a última página e acabou ali, pronto, acabou.
0: Gente, tem
2: tudo
0: uma teoria.
2: Tudo pra mim se resume em término. Talvez porque pra mim também um relacionamento não é uma coisa muito importante. Pra mim é uma coisa bem irrelevante, sabe? É, não é uma coisa que eu falo, nossa, isso aqui faz muita diferença na minha vida. Não é. Tá junto, tá bom. Tá separado, tá melhor ainda. Bom dia, BH.
1: Olha aí.
3: Que desprendimento.
0: Não, e tem toda uma teoria pra ela. Já.
3: Toda.
0: Tem início, meio e fim de sofrimento. Ela sentiu um negocinho diferenciado, ela já termina.
3: Termina.
0: Ela nem pergunta o que foi, já terminou.
1: Acabou.
0: Maravilhosa é ela.
1: Muito
0: queria
1: bem.
0: Ser assim.
3: Gostei.
4: Bom dia, BH FM.
0: Bom dia,
4: Ana Júlia.
3: Oiê.
4: Marcelo.
1: Opa.
4: A Etma é maravilhosa. Então, galera, sobre o tema de hoje aí, eu tô passando justamente por esse momento de um término.
0: Ai.
4: A pessoa simplesmente terminou comigo por uma mensagem, não me deu chance de explicar e não quis saber. Tô chateado, tô mal, a gente fica pra baixo, fica. Só que em primeiro lugar, tem que vir a gente, o nosso amor próprio.
0: Isso
4: se
0: aí.
4: Uma pessoa que se diz que gosta de você, acontece uma situação, ela não te dá nem chance de explicar, essa pessoa não merece estar com você. Vai
3: isso
4: doer.
3: Aí.
4: Vai machucar, vai, mas vai passar, entendeu? E ninguém nasceu grudado com ninguém. E é isso. Então, em primeiro lugar, a gente tem que amar a nós mesmos. O resto, vida que segue, tamo junto.
0: Olha, agora que é uma covardia terminar por mensagem, né,
1: que
0: gente?
1: Isso,
0: você
1: cara?
0: Começa toda uma história, você convive com a pessoa. Acho que o mínimo de dignidade é sentar, olhar no olho e falar numa boa. Não dá mais. Ah, não. Pronto, falei. Tô nem aí.
1: Dividiu momentos ali, né, gente?
0: Respeito, né? Você é sair com dignidade da relação que você construiu. Por mais que não deu certo até aqui, saia com dignidade.
1: É isso.
0: Mandar uma mensagem. Muito obrigada, valeu. Como se fosse uma encomenda. Chegou a encomenda lá fora, vai lá buscar. Ah, gente. Oi, deu gatilho aqui, hein? Vou tomar.
3: Coisinhas.
0: Vou tomar um café, Marcelo.
1: Daqui a pouquinho tem Conexão BH por aqui. Tem Trend também em 102.1. Vem com a gente na BH.
3: Receita abre consulta ao quarto lote de restituição hoje. Recém-casados de Minas recebem bênção do Papa. Palmeiras faz 3 gols em 10 minutos e goleia o Vasco. Já tem mais informação.
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1: Então, meus amores, eu coloquei lá na arroba Caete Oficial o tema do dia. A galera tá comentando quem supera mais rápido o fim de um relacionamento. Quem termina ou quem é surpreendido pelo fim? E tem muitos comentários. Olha o Felipe Augusto. Quem termina? Nem sempre a outra parte acredita que a pessoa vai realmente embora. Quando a decisão já foi tomada, há tempos pela outra parte. Com paz e tranquilidade para seguir em frente, quando a outra parte entende que perdeu o acesso. Aí vem o problema.
2: Eita.
1: Tem aí, Jujuba.
2: Cacarronei Bicho Solto comentou o seguinte: quem termina com certeza, porque muitas das vezes quando a pessoa termina, já tem outro jogador jogando na sua quadra. Ou outro pedreiro trabalhando na sua obra.
3: Gente!
2: Que isso, gente?
1: Uma maneira curiosa de colocar um relacionamento.
2: O Igor comentou o seguinte: quem termina, se tiver refletido e amadurecido a decisão.
1: É, a Rosilene 92, quem termina, se terminou, é porque já superou. Principalmente mulher que começa a terminar muito antes de realmente acabar.
2: Isso é verdade.
1: Oh. Não entendi, começa a terminar muito antes? Como assim?
2: Já vai terminando mentalmente, né, Cacá? Antes de fato chegar ali e colocar
1: já
2: um fim.
1: Já sabe, né? Já
2: sou
1: sabe
2: dessas.
1: Que vai só preparando o terreno. Isso. Entendi agora.
2: Amadurecendo a ideia.
1: É. E aí já chega, pá, com checkmate.
2: Uhum.
1: É. Aí é um negocinho, uma CBJ. Uma amiga de madrugada, 3 da manhã, porque eu ligo de madrugada, Ivana Júlia.
2: Pode ligar, 3 da manhã, já tô com rodada.
3: Já estamos aqui preparados, né,
2: Marcelo?
1: Viu, Marcelo?
2: Você tá fazendo uma makezinha básica ali,
1: não
2: a gente vai trocando.
1: Não me dá ainda, não, que eu baixo na foto dessa cara.
3: Ai, cedo, hein?
2: Marcelo.
3: Não tem jeito. 10 faltando pras 10, bom dia.

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5: BH 5 para as 10.
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0: por aqui na sua BH. Eu mereço ser feliz. Daqui a pouquinho, já já tem Conexão BH e o Trends por aqui. E agora, resultado de promoção pra você que se inscreveu lá no nosso site, bhfm.com.br. Bora lá?
1: Bora lá.
0: Iracema, no bairro Ventosa, final do telefone 82. Se deu bem aqui, hein, Cacá, ó.
1: Olha, o que ela tá levando?
0: Par de ingresso, setor VIP, pra curtir o show da turnê Bem Black de Thiaguinho com Péricles.
2: Adivinha quem vai?
1: Ah. Você não vai.
2: Vou sim.
0: Acho que não,
1: hein? Todo tá mundo na minha menos agenda. Você.
2: Eu vou sim. Marcela,
0: ô, gente, para de brigar. Vocês param com isso, hein? 17 de outubro, 3 da tarde, na área externa do Mineirinho, classificação 18 anos, promoção da BH. Vai todo mundo de mãos dadas agora.
1: Isso. Agora vai todo mundo de mãozinha dada.
0: Isso, exatamente.
1: Beijo pra vocês, uma semana maravilhosa. Fiquem com Deus. Lembrando, gente, tempo tá seco, aguinha, paciência no trânsito. E a gente se vê amanhã, 7 da manhã, porque eu não tô boa não em Brasil. Eu tô ótima! Fui!
0: Vai de que hoje, Cacá?
1: Hoje eu vou de shortinho.
0: Ah, é?
1: Shortinho das NEM.
2: Mas na segunda?
0: Segunda-feira?
1: E tem dia pra usar, tem, meu amor?
2: Aí você fala.
0: É todo dia.
1: Que é isso?
0: É do jeito
1: beijo
0: que ela quer,
1: vocês, eu fui! Tchau, Brasil!
0: Beijo, Cacá!
2: Beijo, vida!
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0: Fala comigo, BH. Bom dia, boa semana. Segundamos, comecinho. Começamos aqui o nosso Conexão BH. Ana Júlia Goulart, bom dia.
2: Ei, Will, bom dia pra você. Bom dia pro melhor ouvinte do mundo. Tô atarefada aqui, porque não tá faltando assunto bombando nessa internet. Já eu conto.

0: pra todo mundo no Trends.
1: Eu gosto assim, vem com a gente. Conexão tá começando, valendo prêmio pra você. 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Estamos aqui esperando todo mundo. E daqui a pouquinho eu já tô ansioso, viu, Ana Júlia? Esperando
0: o
1: Trends.
0: Bora. Peraí.
1: Maravilha, vem com a gente. Começou a conexão e anota a sequência premiada. Murilo Huck.
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1: Hora de saber o que tá bombando nesta segunda-feira, Ana Júlia Goulart.
2: Will, vamos falar de Haaland.
1: Haaland, sim.
2: Ele cortou o cabelo e quebrou a internet com um novo visual. Ele que exibiu aí as longas madeixas, principalmente durante a Copa do Mundo, do jogo contra o Brasil.
1: Nem me lembra.
2: Pois é. E olha só o que que aconteceu. Ele cortou o cabelo, mudou o visual, mas acabou trazendo uma superstição meio negativa, porque ele sempre marcava gols na estreia do time dele, lá na Europa. Uhum. E dessa vez, com o cabelo curto, ele não marcou, não.
1: Você tá brincando, é mesmo?
2: Você acredita, Will?
1: É uma obsessão?
2: E aí, hein, gente? Perdeu a força? Como é que é isso? Eu quero saber de você e do melhor ouvinte do mundo. Você tem alguma superstição antes de começar alguma coisa importante?
1: Eu tenho. Eu entro assim num lugar que eu quero alguma coisa, um novo emprego, com o pé direito.
2: É mesmo?
1: Aham. Uhum. E você?
2: Eu tenho um negócio de usar sempre uma roupa nova.
1: Ah, legal.
2: 100% nova, que eu nunca usei em nenhuma outra ocasião.
1: Sei.
2: Como se marcasse ali um novo ciclo.
1: Que legal.
2: Gostou?
1: Gostei.
2: E você, melhor ouvinte do mundo, tem alguma superstição antes de começar algo importante? Já teve alguma situação engraçada, tipo essa do Haaland, que cortou o cabelo e acabou não marcando na estreia do time? Conta pra gente. 31992360714.
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0: Bom dia, Laguna. Bom dia, Will. Aqui é o Manuel Celestino, motorista de aplicativo. Eu todos os dias, seja o que for, se for calçar meu tênis, uma chuteira, um sapato, sempre coloco o pé direito primeiro para dar sorte no que eu for fazer naquele dia. 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
1: Bom dia, Ana Júlia. Bom dia, Will. Aqui quem fala é Eliana, de Santana, na Bahia. Sobre o tema aí, uma superstição que eu tenho é desvirar chinelo. Chinelo, sapato, sandália, que eu encontrar em qualquer lugar. Pode estar no meio da rua, qualquer lugar, né? Não ser minha, não ser de ninguém conhecido, mas eu vou lá e desviro. Eu cresci ouvindo minha mãe falando que se a gente deixasse, a mãe da gente morria. Então, aonde que eu ver, eu vou lá virar. Bom dia, gente. Fica com Deus. 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

0: 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BH 10h43. 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
6: BH 13 pras 11.
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1: Bom dia, BHFM. Bom dia, Juju. Bom dia, Will. Aqui é a Sonia Nacional. Eu tenho superstição, sim, que eu gosto todos os dias de acordar, colocar meu pé direito no chão. Eu sou supersticiosa mesmo. Eu coloco todos os dias, na hora que eu acordo, eu coloco meu pé direito no chão, porque o direito é direito e as coisas acabam sempre dando certo. Quanto ao Haaland, ele é bom de qualquer jeito, fazendo gol ou não, de cabelo grande ou cabelo curto. Ele é o Sansão. O Sansão, sim, a Dalila. Mas se ele quiser, eu sou a Dalila dele também. 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

0: demais, acostumou errado. Ana Júlia Goulart, o Trends agora bombou, hein?
1: Bombou, todo mundo participando da superstição. E obrigada a todos os ouvintes que mandaram áudio. Já já tem mais um, hein? Fica aí.
0: Combinado, tô te esperando aqui, tá bom?
1: Vou só almoçar no negocinho, né? Rapidinho.
0: Bom, bom almoço, viu? Aproveita.
1: Obrigada.
0: 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Oi, Ícaro, seu nome está na portaria do teatro no dia.

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9: Você já ouviu falar em emprego verde? São profissões e atividades que, além de gerar trabalho e renda, ajudam a preservar o meio ambiente e construir uma economia mais sustentável. E isso já está acontecendo em Belo Horizonte. Um exemplo é o Recicla-On, que capacita cooperados para recuperar componentes de equipamentos eletrônicos, agregando valor ao material que seria descartado. E tem também curso gratuito de instalação de energia solar fotovoltaica, preparando profissionais para um mercado que só cresce. Ou seja, cuidar do planeta também pode significar criar oportunidades, gerar renda e abrir portas para o futuro. Fique ligado, porque a sustentabilidade pode e já está criando várias oportunidades. Tem mais bons exemplos como esse? Me conta lá no @SilviaCastroDC.
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11: BH 11 em ponto.
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0: 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Eu sou o Will e bora, tá na hora. Vem que tem!
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Ana Castela aqui na sua BH, solteiro forçado, tá rolando 45 minutos de música, edição premiada. 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E a sequência premiada rolando, anota aí, 3 músicas ou 3 artistas na sequência, vai no site ou no app da sua BH. Amanhã de segunda-feira vem junto com a gente, ó, mais uma música chegou pra você notar, hein? Tô falando dele, Dilcinho, Refém, aqui, ó, na BH.

Matheus Cauã, é problema aqui na Sou BH, tá rolando 45 minutos de música, ótima manhã, boa semana pra você que tá com a gente aqui na BH. Segue anotando a sequência premiada? Ok, então, hein? Mais uma que chegou agora, Digo com Léo Santana, Hipnotiza aqui na BH. Bora!

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0: 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Guilherme Benuto com Panda, Eu Duvido. Fechando aqui 45 minutos de música. Mais uma edição que você curtiu com a gente aqui na BH. Muito bom, né? Muito bom. E daqui a pouquinho tem mais uma edição pra você que tá colado com a gente nessa segunda hora, comecinho de semana. 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
0: BH 15 pro meio-dia.

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15: Tem alô no WhatsApp.
14: Tem alô pra Raíssa e a Lara no Santa Rita, o João Pedro em Três Barras e a Camila no Vila Cristina.
15: Tem alô no Instagram.
14: Fran F. Correia, eu, Manuel BH e Kitiane Anderline Martin também tá com a gente. Valeu, turma.

0: 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Menos é mais, champanhe na sua VH. 11h51, bom dia. 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
0: Valeu, obrigado. 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
0: 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BH meio dia e um.
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0: 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Vem que tem.
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0: Hora do Trend, saber o que tá bombando nesta segunda-feira. Ana Júlia Goulart. Boa tarde.
2: Ei, Will, boa tarde pra você, boa tarde pro melhor ouvinte do mundo. Eliezer Tube tá em alta na internet, Will. Deixa eu explicar direito essa história, gente. O ex-BBB acabou de se casar com a influenciadora Vitube e confirmou que pegou o sobrenome dela depois da oficialização do matrimônio. A internet, porém, divertida que só, começou a chamar o divo dessa forma. Eliezer Tube, em associação a Vitube. Só que, na verdade, Will, o sobrenome que ele pegou foi o Di Felice, que tem origem italiana, viu? Bem chique, né? A influencer até brincou que todo mundo ficou super feliz com essa mudança. O que eu quero saber de vocês, do melhor ouvinte do mundo? Você mudou ou mudaria seu sobrenome depois de casar?
0: Eu mudaria. Porque acho que chega ali pra completar, né? Eu acho que seria legal.
2: Né?
0: Eu acho que sim, e você?
2: Eu não mudaria, não.
0: Não?
2: Tô bem com os meus sobrenomes.
0: Ok.
2: E você, melhor ouvinte do mundo, mudou ou mudaria o seu sobrenome depois de casar? Conta pra gente, 31992360714.
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1: Ana Júlia, Marcelo, bom dia. Cris Lima de Sabará. Eu não mudaria não, viu? Porque se houver uma separação, pra você trocar o documento de novo, você vai ter que pagar pra poder fazer outra identidade de novo. Que a gente já tem que fazer, né? Logo que casa, tem que fazer outra identidade. Se você mudar o sobrenome. Aí você vai ter que pagar pra poder fazer outro documento? Ah, não. Melhor não. Deixa como tá. Beijo pra vocês, BH.
2: FM, aqui é o Marcos Paulo que tá falando. Eu não mudaria meu sobrenome, porque depois, se houvesse uma separação, como é que iria fazer, né? Então tá aí, boa tarde.
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Na BH deu samba, Rafa e Júnior. Confissão, fechando aqui os 45 minutos de música desta segunda-feira, tarde de segundona. Muito bom, hein? Anotou sequência premiada? Anotou

0: 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BH meio de 42.
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14: BH 14 para uma.
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1: Muito obrigado.
2: Essa marcou gerações. Quem sabe solta a voz, canta com a gente assim, ó.

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1: 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Bom, eu já casei duas vezes. A primeira vez não deu certo, separei. 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

0: Geninho, com a Mariana Fagundes da BH. Pião todo tatuado. Ana Júlia Goulart, foi bom esse trend, rendeu, hein?
1: Nossa senhora, esse assunto sempre rende, né, Will?
0: Demais.
1: Será que você... Como é que seria o seu sobrenome de casado? Vai ter que inventar aí, porque você não tem um relacionamento.
0: Vou ter que inventar.
1: É, inventa, vai.
0: Achei que teria, mas...
1: Ah, Will.
0: Calado.
1: Ele tá sussurrando aqui, gente. Muito bom, obrigada a todos os ouvintes que participaram. Já, já tem mais, mas agora colou louca.
0: Isso, vai descansar agora, né, Nanju?
1: Vou.
0: Bom, bom descanso.
1: Posso.
0: À vontade.
1: Muito obrigada.
0: Tira um cochilinho depois do almoço agora.
1: Um beijo pra vocês, até amanhã.
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0: BH 12:57.

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15: 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Ótima tarde pra você de segunda-feira. Bora, tá na hora. Mais 45 minutos de música. E você segue anotando a nossa sequência premiada. 3 músicas ou 3 artistas na sequência. Depois você cola no site ou no app da BH. Tem pra você um cartão com crédito de R$1.000. E o melhor, todo sábado, 2 ganhadores aqui na BH. Bora!

0: BH, Marília Mendonça, te amo demais. Tá rolando aqui 45 minutos de música, edição premiada na sua BH, tá valendo o prêmio, tá? 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Tem pra você um voucher de 2 horas no Motel Del Rey, mais copo personalizado BHFM. Válido de segunda a quinta, exceto feriado, vésperas e dia dos namorados. Faça seu cadastro, já já tem resultado aqui na BH. E a sequência premiada sair rolando. Você anota 3 músicas ou 3 artistas na sequência, vai no site ou no app da sua BH. Boa, hein? Boa. Mais uma que chegou pra você anotar. Mumuzinho com Pericles.
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0: rolando aqui na BH, Cobaia. Tá rolando pra você 45 minutos de música. Ótima tarde, boa semana. Segundona, hein? Sequência premiada rolando. Vai anotando aí, mais uma que chegou pra você anotar agora. Tarcísio do Acordeon, voltável aqui na BH.
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0: Fernandes aqui na BH, telefone sem fio, fechando mais uma edição dos 45 minutos de música. Você fica ligado aqui na BH e anota a sequência premiada, hein? A sequência premiada de agosto vai te dar a chance de faturar um cartão com crédito de R$1.000. E o melhor, todo sábado serão dois ganhadores. Para concorrer é simples, só fica ligado aqui na BH, você anota corretamente o dia e o horário, além do nome de três músicas ou três artistas que você ouviu em sequência, sem interrupções, a qualquer momento em nossa programação. 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Ó, participou agora? Vamos liberar mais prêmio? Saindo pra você aqui um voucher de 2 horas no Motel Del Rey, mais copo personalizado BHFM. Válido de segunda a quinta, exceto feriado, vésperas e dia dos namorados. Parabéns, Luciana, do bairro Vila Bom Retiro, final telefone 37. Ô, Luciana, 5 dias úteis pra retirar seus prêmios de segunda a sexta, de 10 ao meio-dia e de 1 às 5 da tarde aqui na BH. Rádio Gabalha, 3502, quarto andar, Estoril. Tava aqui esperando por você. Ó, tem mais prêmio rolando no site, hein? 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BH 1:43.
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5: 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BH 13 pras duas.
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0: 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Parabéns, Jéssica, do bairro Itatiaia, final telefone 61. Ô Jéssica, 5 dias úteis para retirar seus prêmios, de segunda a sexta, de 10 ao meio-dia e de 1 às 5 da tarde aqui na BH. 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BH 1:56.
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3: 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BH 2 em ponto.
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0: 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Hora de mais um Trends aqui no Conexão BH, agora com ela. Oi, Lolo, boa tarde.
1: Ei, Will, boa tarde pra você. Oi, melhor ouvinte do mundo. Tô chegando aí, segunda-feira, mais um Trends. E Mariana Ximenes, um dos assuntos mais comentados na internet. Isso porque o Dança dos Famosos abriu a temporada de apresentações ontem. E entre os jurados estava ela, Mariana Ximenes. Ela falou do seu trabalho na novela Quem Ama, Cuida. Orientou os participantes, aquela coisa toda, deu as notas, mas depois ela foi flagrada por Luciano Huck enquanto conversava com uma pessoa pelo celular.
0: O quê?
1: Ela foi questionada pelo apresentador em tom de humor e respondeu: vou confessar, meu namorado. Ela explicou que estava trocando mensagem com o Thiago Pessoa, executivo do mercado financeiro e que mora nos Estados Unidos. Ela disse que estava nervosa porque ele estava pegando o avião e, aparentemente, talvez o voo não sairia. Então ela ficou um pouco apreensiva. E aí eu quero saber do melhor ouvinte do mundo o seguinte: você é do tipo que faz muitas coisas ao mesmo tempo ou precisa de foco no que está fazendo na hora? Dá pra ser jurado do Dança e responder mensagem ao mesmo tempo? É isso que eu quero saber. 31992360714. Você, Will?
0: Eu não consigo não, tem que ser uma coisa só. Uma só eu já imagina duas.
1: Ah, pois
0: e você,
1: é.
0: Lulu?
1: Mesma coisa.
0: Mesma coisa?
1: Falam, porque as mulheres, elas dão conta de fazer várias coisas ao mesmo tempo. As outras, eu não.
0: Eu não.
1: Se eu fizer duas coisas ao mesmo tempo, faço mal feito.
0: Entendi, tá explicado.
1: Isso que a gente quer saber. Manda sua mensagem: 319-9236-0714.
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2: Sabe, meus queridos, que é Ângela Maria do Sardim de Maceió, Federipé. Eu faço até 4 coisas ao mesmo tempo. Eu arrumo casa, lavo roupa, faço comida, tudo ao mesmo tempo. E vai mais que mais coisinha. Eu consigo fazer tudo ao mesmo tempo. Beijo no coração. Amo vocês.
3: Boa tarde, Will. Boa tarde, Lolo. Maravilhosa. Então, sobre o tema de hoje, mulher faz tudo. Mulher faz tudo ao mesmo tempo. A mulher conversa com 10 pessoas ao mesmo tempo. A mulher resolve coisa de casa, do trabalho, fora do trabalho, de amizade, relacionamento, marido, filho, tudo no mesmo tempo. A mulher, ela tem um monte de caixinha na cabeça. Agora, o homem, ele não consegue fazer isso. Se você falar pra ele fazer uma coisa, tem que explicar umas 10 vezes pra ele entender. E ainda assim costuma não entender. Então é isso. Galera, um beijo pra vocês nesse calorzão.
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13: BH 12 para as 3.
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0: o seguinte, você é uma pessoa que consegue fazer tudo ao mesmo tempo ou uma coisa por vez? Bora ouvir a nossa galera?
1: Boa tarde, BHFM. Aí eu faço uma coisa por vez, pra fazer bem feito.
0: Boa.
1: Entendeu? Porque se fazer, pegar mais de uma e não fizer bem feito, aí não vale de nada, né? Boa tarde a todos aí.
0: Tamo junto, valeu, hein? Isso aí, uma coisa por vez, bora liberar prêmio agora. Saindo aqui, par de ingressos para a peça teatral Marcelo Cerrado, na Comédia Terapia, dia 6 de setembro, às 19 horas, no Cine Teatro Brasil. Classificação, 14 anos. Parabéns, Rogel, do bairro Carmo, final telefone 80. Rogel, seu nome vai estar na portaria do teatro, viu? Parabéns, valeu demais. Ó, eu sou o Will, fico por aqui, a gente se encontra amanhã às 11 da manhã. Vem aí, Célio Barbosa, o Celinho, com mais 45 minutos de música. Tchau! BH 5 para as 3.

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45 minutos de música direto pra gente aqui na BH, em sequência premiada, reta final. Então, com 3 músicas, você participa e sabadão coloca no bolso um cartão com crédito no valor de R$ 1.000. Tem dúvidas?

0: teve Grupo Benza Sabazinho. Deus e Mari Fernandes, Erro Calculado. E a primeira, Zé Neto e Cristiano, Cadeira Cativa, abrindo 45 minutos de música nessa tarde de segunda-feira. E a sequência premiada também, hein? Com 3. Você já participa com a gente, sabadão, fatura um cartão com crédito no valor de R$1.000. 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Tá afim? 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BH 3 e 9, boa tarde, continua.
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0: 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Panda, Ícaro, Gilmar, Baqueado. Fechamos 45 minutos de música nessa tarde bacana de segunda-feira, início de semana. Com três, você participa da sequência premiada. E sabadão, fatura um cartão com crédito no valor de R$1.000. E o par de ingressos para o setor VIP. 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Classificação 16 anos, Alex do Bonfim, final do telefone 23. Alex, boa semana. Vem buscar os seus ingressos. Aqui é a Avenida Raja Gabalha, 3502, quarto andar, bairro Estoril, entre 10 e meio-dia e de 1 às 5 da tarde.
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0: BH, faltando 19 para as 4.
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0: Início de semana, segundona, ela tá na área. Oi, Lolo, boa tarde.
4: Ei, Celinho, boa tarde pra você. Oi, melhor ouvinte do mundo, tá na hora de notícia, bora?
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4: O metrô de Belo Horizonte terá mudanças na operação da linha 1 a partir de hoje. O intervalo entre os trechos, aliás, o intervalo entre os trens será de 18 minutos após as 8 da noite. Além disso, até as 11 da noite, os trens vão circular por apenas uma via nas estações Carlos Prates e Calafate. Por isso, os passageiros deverão conferir a direção da composição antes de embarcar e não será necessário fazer baldeação. De acordo com o GE, o Cruzeiro barrou a investida da Real Sociedad da Espanha sobre o zagueiro Jonathan Jesus, de 22 anos. Dois dirigentes do clube estiveram em BH para tentar pessoalmente um acordo com o Cruzeiro por R$80 milhões pelo jogador. Ainda de acordo com o GE, um dos motivos é que o clube considera que o valor oferecido está abaixo do que Jonathan vale. O Cruzeiro pretende vendê-lo a partir dos €20 milhões, algo em torno de R$120 milhões. O Domingão com o Hulk desta semana prestou uma homenagem a Laura Cardoso e Glória Menezes, que faleceram nos dias 17 e 18 de agosto, respectivamente. O Luciano Hulk exaltou as atrizes que estão entre os maiores nomes da teledramaturgia nacional. Hulk disse o seguinte: tem alguns atores e atrizes que se confundem com a história da nossa teledramaturgia, que fizeram os brasileiros se apaixonarem pelas novelas, que nos ensinaram o que é uma grande atuação. Quero falar de Glória e Dona Laura, que nos deixaram essa semana. Ele foi seguido de muitos aplausos e a plateia e, claro, o público ficou muito emocionado.
0: Oh, bacana demais.
4: Tá tudo dito?
0: Tudo dito. Hora do nosso café, hein?
4: Tá na hora. Aquele pãozinho de queijo também, fechou?
0: Todo dia tem pão de queijo aqui.
4: Oba!
0: Beijo!
4: Beijo, valeu!

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5: BH, faltando 14 para as 4.

0: encontra aqui, João Gomes. Endoideceu meu coração. Faltando 2 minutos para as 4. Segura aí, que eu volto rapidinho trazendo pra você 45 minutos de música direto, sem nada de comerciais. E participa aí da sequência premiada, reta final, hein? Nossa sequência premiada, mês de agosto, vai jogar na sua mão um cartão no valor de R$1.000. O resultado é sábado e serão 2 ganhadores.
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0: VH, faltando 2 para as 4.

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4: BH 4 e 2.
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4: Muito bem! Bora lá deixar essa segunda-feira ainda melhor com muita música. 45 minutos direto, sem nada de comerciais, aí sim, hein? Sequência premiada também. Participa!
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1: E falando em saudade, Timóteo.

0: Esse é o João Gomes da VH Dengo. E aí, tá junto com a gente, curtindo 45 minutos de música direto nessa segundona, dia 24 de agosto. Obrigado, hein? Obrigado pelo carinho, obrigado pela companhia, sempre. Aqui, tá rolando a sequência premiada. Resultado neste fim de semana, serão os últimos cartões dessa temporada. Você pode faturar um cartão, um crédito, no valor de R$1.000 e serão dois ganhadores, hein? BH 4 e 29, boa tarde.
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0: Gustavo Lima na BH. A gente fez amor. Mais uma sequência premiada pra conta. Manda as três pra gente no site ou no app. Sabadão você pode faturar aquele cartão com crédito no valor de R$1.000.
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0: BH, faltando 17 para 5.
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0: Ela voltou, trazendo mais informação pra gente. Lulu do Barreiro. Oi, Lulu.
4: Oi, Celinho. Boa tarde mais uma vez pra você, pro melhor ouvinte do mundo também. Bora de notícia?
0: Vamos lá.
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4: Segundo dados cadastrados no Cade Único de 2026, o número de pessoas em situação de rua na capital mineira chegou a 16.115. O número é 36% maior do que o registrado há 5 anos, quando eram 11.858. Apesar do aumento, a rede de acolhimento temporário da cidade conta com 1.200 vagas, o que representa menos de 8% da demanda informada no levantamento. O técnico Eduardo Domingues, do Atlético, fez uma projeção sobre o clássico da Copa do Brasil, que acontece amanhã às 9 horas da noite no Mineirão, válido pelo jogo de ida das quartas de final. Ele evitou falar em favoritismo. Celinho disse o seguinte: são partidas que não importa como os times vão chegar, é diferente e a cidade vai estar quente. Temos que ser inteligentes, estar convictos do que fizemos e do que vamos buscar, porque depois fechamos o confronto diante do nosso torcedor. Então não importa como chega cada um. O Cruzeiro foi eliminado da Libertadores, mas sabemos da fortaleza que eles têm.
0: Bota quente nisso. Fortes emoções.
4: Que isso, hein, Sérgio? Vamos falar agora da Patrícia Bravanel. Ela se emocionou ao relembrar um discurso do Silvio Santos durante a comemoração de aniversário do SBT. A apresentadora resgatou um vídeo do pai feito há 20 anos, no qual ele dizia que não estaria presente para celebrar os 45 anos da emissora. Na ocasião do discurso, o SBT celebrava seus 25 anos. Ela disse o seguinte: é muito louco hoje estar aqui no palco do programa Silvio Santos comemorando os 45 anos. A gente continua na missão de levar alegria pra vocês. Obrigada pelo carinho que vocês me recebem na sua casa todo domingo.
0: Ah, ele faz falta. Demais. O maior comunicador deste país. O homem do baú.
4: É isso aí.
0: Silvio Santos.
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4: Quer dinheiro? Quem quer
0: dinheiro? Quer dinheiro? É
4: dinheiro ou não?
0: Que
4: é?
0: Saudade, hein?
4: Ei, vai jogar um aviãozinho pra você. Pega aviãozinho, aí, ó.
0: Aviãozinho.
4: Pega
0: aí, ó. E a galera fica maluca. Ah!
4: Cenzinho, joguei atrás, vai dar mole?
0: Vou pegar, tô precisando. Falou, Lolo, você volta no giro.
4: Beijo, Celinho, até.
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3: DH, faltando 11 para 5. Ah, que legal saber que você tá aqui junto com a gente. David no Goiânia, Lorena, Dona Rosarinha e também Mário Márcio, Vila Ideal e Birité. Tem sim. Alves Matheus, Antônio Carvalho, também a Kathleen Underline Martins e a Lu 8125.

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0: 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BH, faltando 20 para 6.
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segunda edição. E manda o seu áudio contando pra gente como estão as ruas e avenidas da Grande BH. Vai lá no WhatsApp, hein? 319-9236-0714.

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3: Então vamos lá, tá começando o Giro BH, segunda edição, aqui no 102.1 da sua BH. A partir de agora, 2 horas de muita música, informação, prêmios, a sua participação também. E ela, a menina do Barreirão, Lolô do Barreiro. Boa noite, Lolô.
4: Ei, Celinho, boa noite pra você. Oi, melhor ouvinte do mundo. Bora pra cima, hein, de mais uma edição do Giro. É a segunda de hoje, segunda-feira, dia 24 de agosto. Interminável este mês, hein? Uhum. Todo mundo esperando que a fatura do cartão de crédito virá. Agosto é realmente um mês longo, Celinho. Você
3: é
4: tá
3: longo.
4: Com a mesma sensação que eu?
3: Mas graças a Deus chegou a última semana. Ele tá indo embora. Setembro já vem aí.
4: Última semana nada. Até terça-feira é dia 31 de agosto ainda.
3: É até terça-feira?
4: Aham.
3: Até segunda não? Pô, pra mim era até segunda.
4: Tô te falando que é interminável.
3: Ah, não.
4: Que não acaba. Que a gente tá preso nesse mês aqui pra sempre. Tô te
3: Verdade.
4: Falando. Ó. Paciência, hein, gente? Vamos vencer esse mês de agosto. Celinho, bora saber da nossa galera como é que tá o trânsito aqui em Belo Horizonte, na região metropolitana também. Deixa eu ver se vai chamar na buzina aí, faz favor. Muito bem. Como é que segundou aí, galera? Numa boa? Tranquilinho ou não? Tá tudo garrado, tudo congestionado? Conta pra gente no nosso WhatsApp, no 319-9236-0714. A gente tá te esperando, vamos juntinhos até as 8 da noite. Celinho, tá valendo o que de bom pra essa galera?
3: 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Pipoca não tem, não. 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
3: Ô, Lolô, o que teremos nesse programinha de segunda? Segunda-feira.
4: Ah, o programa é de primeira.
3: É o programa de primeira.
4: Tá sendo só apresentado na segunda. Uhum. Olha só, Celinho, Prefeitura de Belo Horizonte mantém vacinação contra a raiva após imunizar mais de 200 mil animais no dia D, no último sábado. Número de pessoas em situação de rua cresceu 36% em 5 anos que em triste. BH. E por último, aquela que a gente sempre separa aqui pra turma. Celinho, o caminhão que seria usado pra tapar buraco acaba sendo engolido por cratera.
3: Você tá brincando.
4: É brincadeira, né? É cada uma que parece duas.
3: É.
4: Né? Foi lá resolver o problema do buraco, caiu na cratera. Você é experiente nisso. Você fica tapando buraco aqui.
3: Gira e mexe, eu tô tapando buraco.
4: Pois é, uma hora a cratera vai te pegar.
3: Não vai, mas não vai mesmo. Bora começar.

0: chegando.
1: Marvila e Mandalim, Nike e shortinho, 6 horas 10 minutos. Ô Lolo, você vai falar da vacinação dos doguinhos?
2: Vou falar, Celinho. É o seguinte, cerca de 200 mil cães e gatos foram vacinados contra a raiva no dia D, no último sábado aqui em BH, de acordo com a Prefeitura de Belo Horizonte. E a imunização continua disponível temporariamente em 20 postos para os tutores que ainda não imunizaram os seus pets. Os locais de vacinação com endereços, datas e horários de funcionamento podem ser conferidos em prefeitura.pbh.gov.br/saúde. Não há registro em Belo Horizonte de casos de raiva em humanos desde 1984 e devem ser vacinados cães e gatos a partir de 3 meses de idade, inclusive fêmeas gestantes. Para vacinação, os cães devem ser levados com guia ou coleira e preferencialmente conduzidos por um adulto. Os gatos devem ser transportados em gaiolas ou caixas apropriadas. Além dos 20 postos mantidos após o dia D, a vacina antirrábica é oferecida durante todo o ano nos 5 centros de esterilização de cães e gatos e no centro de controle de zoonoses.
1: Eu levei 2 doguinhos ontem.
2: Você levou?
1: Levei o Pipoquinha e a Isabel, a mãe dele. E não são meus.
2: São de quem mesmo esses cãezinhos?
1: Da menina que mora lá perto de casa.
2: Aí você vai e
1: mas
2: assume.
1: Mas o Pipoca
2: aí
1: frequenta a minha casa.
2: Entendi.
1: Sempre.
2: Aí acredito
1: que hoje ele foi lá em casa, eu tava tomando café de manhã. E latiu na porta, eu abri a porta pra ele.
2: Foi te visitar.
1: Foi me visitar, deu uma latidinha, tá... abri
2: deixa
1: a porta
2: e
1: ele entrou com tudo.
2: Você tá com guarda compartilhada desse cachorro com a
1: achando.
2: Sua conhecida?
1: Eu tô achando.
2: Aí você avisou pra ela que ia levar os doguinhos pra
1: aí
2: vacinar.
1: Eu avisei, perguntou, você levou? Não, então eu vou lá buscar ele. Fui lá buscar ele, levei ele e a Isabel.
2: Gente, estão é a vacinados. Primeira vez que eu vejo isso. Guarda compartilhada de cachorro de pessoas que não têm uma relação. Não, muito bem.
1: Ô, Lolo.
2: Oi.
1: Noite de segunda-feira. Como é que será que tá o trânsito, hein?
2: Bora ouvir a nossa galera?
1: Agora.
3: Boa tarde, pessoal. Aqui falando é Camila.
2: Ei, Camila.
3: Amazonas, próxima contorno aqui, sentido Contagem. Tudo parado.
1: Tudo parado.
3: Não sei o motivo, não dá para identificar o motivo, mas tá tudo parado.
1: Obrigado pelas informações, foi a Camila que participou. Participa também, manda seu áudio pra gente. Qual que é o WhatsApp mesmo, Lulu?
2: 319-9236-0714.

0: CBH 102.1, todo mundo se encontra aqui, menos é mais, coração partido. 6:18, vamos de informação com ela, Lulu do Barreiro.
1: Celinho, de acordo com dados cadastrados no CadÚnico de 2026, o número de pessoas em situação de rua na capital chegou a 16.115. O número é 36% maior do que o registrado há 5 anos, quando eram 11.858. Apesar do aumento, a rede de acolhimento temporário da cidade conta com 1.200 vagas, o que representa menos de 8% da demanda informada no levantamento. A Prefeitura de Belo Horizonte informou que reconhece que houve aumento na procura pelos serviços voltados à população em situação de rua e, de acordo com a administração municipal, por causa disso, novas estruturas e projetos foram criados neste ano. Essa matéria está lá no G1 MG.
0: Boa. 6:19. Bora voltar para a rua?
1: Bora ouvir a nossa galera pelo 31992360714.
2: Boa noite, BHFM.
1: Boa noite.
2: Celinho, meu camarada.
0: E aí?
2: Lulu do Barreiro, Luz do Meu Mundo.
1: Sou eu.
2: E quem vos fala é Robinho do Barreiro.
1: E aí, Robinho?
2: Para Deus, tá, que já tá daqui naipe já.
1: Como?
2: Só no sofrimento.
0: Só no sofrimento.
2: Mas é isso aí, né? Eu vi na BHFM, vão com Deus na frente.
0: Falou tudo.
2: Aí, Lulu, eu sei que hoje é segunda, mas... Ah. Meu dia foi tão puxado. Libera aí, minha rainha, pra não lavar o pescoço por dentro.
1: Liberado.
2: Estampa pra nós aí, Celinho.
1: Vai nessa. Oh,
0: peraí, Robin pediu.
1: Eu não bebo, se eu pudesse hoje eu tava bebendo.
0: Você que manda, Robin.
1: Ah, oh. Segunda-feira.
0: Segunda-feira, aquele dia custoso, cansativo.
1: Cansado.
0: Fim de semana gostoso. Ah. Oh.
1: Aí tem que voltar pra realidade.
0: Verdade.
1: Que é mais, trabalhar.
3: Boa noite, Lolo. Celinho, boa noite.
1: Boa noite.
3: Eita, Celinho, dessa vez você conseguiu
0: o quê?
3: Se livrar de acordar.
0: Consegui.
3: Jogou Marcelo na fogueira.
1: Pobre do Marcelo, gente.
3: Rua Padre Eustáquio, agarrada. Passei por aqui pra ver se eu me livrava do trânsito lá da Tereza Cristina, Via Expressa. Troquei 6 por meia dúzia, simples assim. Beijo, pessoal, mas tô ouvindo vocês.
0: Beijo. Você que também tá agarrado aí, estressado no trânsito, manda aquele áudio pra gente, né, Lolo?
1: No 31992360714. O que você fez?
0: O quê?
1: Depois eu te falo.
0: Beleza.
1: Vai na música, vai.

0: música One, Simone Mendes, Meu Silêncio, é música nova. Mais uma que você pode pedir lá no site ou no app da BH. São 6:26. Ô, Lolo.
1: Oi. Pois
0: agora
1: não.
0: É o momento da participação dos melhores ouvintes do mundo aqui, ó.
1: Bora ouvir a nossa galera, só pra não deixar a turma curiosa do que
0: verdade,
1: eu ia falar no... antes da música.
0: Eu cortei, Sérgio, Lolo.
1: O que você fez com o Marcelo, Sérgio?
2: O que eu fiz? Fabiana falou aqui.
1: Marcelinho,
2: o que você fez? Marcelinho tá acordando 5 horas da manhã e dessa vez você não foi?
1: O que que você arrumou? Como você conseguiu?
2: Eu?
1: Aham.
2: Não fiz nada.
1: A gente quer saber essa. Como que faz aí pra ter essas...
2: Dessa vez a chefia escolheu o Marcelinho pra acordar às 4 da manhã.
1: Queria falar nada não, mas eu tô achando que você vai dar umas aulas aí de movimentações nos bastidores pra gente começar a conseguir as coisas aqui nessa rádio, hein? Vocês viram, né, galera? Ele que não sei o que, não gosta de acordar cedo, pobre do Marcelo.
0: Viu a gente falando aqui que negócio, acordar cedo não dá.
1: Marcelo então... agora... tá dormindo 6 horas da tarde.
0: Não, olha, essa Marcelo já foi pra cama já. Vai cedinho pra cama. Anoiteceu, ele já vai dormir.
1: É, sério.
0: Ele tá igual um vampiro. Igual,
1: eu, um dia também vou ter 23 anos de casa, viu, galera? Pra eu conseguir essas coisas aí.
0: Vamos pro trânsito, Lolo.
1: Oiê.
3: Boa noite, BH.
1: Boa noite.
3: Aqui é a Mel do bairro Copacabana.
0: Oi,
3: como
0: Mel.
3: Sempre com vocês. Aqui no Antônio Carlos. Não é novidade pra ninguém, né? Trânsito agarrado já. Toda segunda, né? É um caos.
0: Caos.
3: Parece que todo mundo resolve sair com o carro na rua, infelizmente. É, queria mandar um beijo pro meu maridão.
0: Manda aí.
3: Tá escutando vocês também. E o dia que eu apareço aqui e não mando beijo, ele fica triste. Beijo, mozão. É, um beijo pra vocês também. Que
0: obrigado, meu.
3: O nosso dia mais feliz.
1: Oba.
3: Fiquem com Deus.
1: Beijo.
0: Deus também. Tem mais.
4: Oi, Lolo. Boa
1: Oi.
4: Noite. Passando pra falar aí, ó, com a galera aqui. BR dos dois lados aqui, na altura da Petrobras, tudo garrado.
1: Vixe.
0: Tá ruim, hein?
4: E aí, eu estou sentindo Betim, mas sentindo Contagem que eu vi um acidente. Mas até agora, sentindo Betim, eu não vi, mas tá parado do mesmo jeito. Bem, bem devagar.
0: Valeu.
5: Boa noite.
1: Boa noite.
5: Sérgio do Santa Luzia.
0: Fala, Sérgio.
5: Estou aqui na via 240, o trânsito tá tranquilo, tá? Tá fluindo tudo muito bem.
0: Uhum.
5: Só cuidado, pessoal. Começou a chover.
0: Boa.
5: A pista fica escorregadia. Muita atenção nessa hora, hein?
0: Começou a chover lá em Santa Luzia, Lolo.
1: Caiu os pingos d'água lá em Santa Luzia, Celinho.
0: Aqui nada de chuva.
1: Por enquanto, não.
0: Por enquanto, não. Ó, se cadastra no site ou no app daqui a pouquinho, né, Lolo? 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
1: Na BH, 6:29.
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0: 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Faltando 20 para 7. Ô, Lolo, chuva?
1: Pois é, Celinha, até derrubei a fofoca aqui. Ah. Porque é o seguinte, nossos ouvintes estão falando aí de pingos d'água, chuva. E a Defesa Civil de Belo Horizonte emitiu um alerta para a possibilidade de pancadas de chuva na capital. E esse comunicado é válido até as 8 da manhã de amanhã, terça-feira, dia 25. De acordo com a Defesa Civil, o volume de chuva pode chegar a 20 milímetros com possibilidade de raios e rajadas de vento em torno de 40 quilômetros por hora, hein?
0: Olha.
1: De acordo com o Clima Tempo, ou com a Clima Tempo, melhor dizendo, a instabilidade deve continuar nos próximos dias. Amanhã a previsão é de sol entre muitas nuvens com período de céu nublado e possibilidade de chuva. Gente.
0: Mas a gente agradece a chuva, porque a umidade relativa do ar tá baixa, a gente precisa respirar.
1: Verdade?
0: É, ué. Mas que é estranho chuva em agosto.
1: Esquisitíssimo.
0: É, muito estranho.
1: Esquisitíssimo, muito bem.
0: Então vamos lá. Informações do trânsito, os melhores ouvintes do mundo passando pra gente, Lolo.
1: Bora ouvir a nossa turma? 31992360714.
2: Boa noite, Lolo. Boa noite, Celinho, meu camarada.
0: E aí?
2: Eu também tô aqui, né, agarrado nesse trânsito.
0: Onde você tá?
2: O trânsito que não melhora. Tô aqui na Contorno, no bairro Santo Antônio, aqui, ó. Agarrado, não anda o trânsito.
3: Boa noite, dupla Celoy.
0: Alberto.
1: Eu, Alberto.
3: Começando aqui a segundona, né, pra variar.
0: Segundona.
3: Aqui na Avenida Tereza Cristina, próxima a essa caidinha pro Tirol aqui. O trânsito aqui tá intenso, mas lá vai fluindo.
0: Boa.
3: Vamos aí devagar e sempre ouvindo a BH e curtindo cada dia mais.
0: Valeu, Alberto. Faltando 19 para 7, daqui a pouquinho você vai contar. O caminhão foi tampar um buraco, caiu no buraco.
1: É, aí fica difícil, né?
0: Deu ruim, hein?
1: Foi resolver o problema, virou problema.
0: Virou problema.

0: Guilherme Menucci, de avião na BH. Assunto delicado é esse que você vai contar agora pra gente, né?
1: Pois é, Celinho. Quando você vai resolver um problema, e aí você vira...
0: Vira problema.
1: Que coisa, hein, Celinho?
0: Uhum.
1: Um caminhão basculante que transportava cascalho para obras de reparo em buracos na região de Nashik, na Índia, foi engolido justamente por uma cratera que se abriu de forma repentina no asfalto.
0: Olha,
1: ou seja, o caminhãozinho tava indo de boca, com os cascalhinhos, vou tampar vários buraquinhos, de repente, caiu
0: dentro do buraco.
1: Muito bem, a precariedade das estradas do local voltou a ser alvo de críticas severas após o acidente. Porque o que que acontece, Celinho? Já tá rolando problema nesse sentido lá na região há algum tempo, tá? O buraco tem entre 13 e 4 metros de profundidade.
0: Nossa, que buracão.
1: Surgiu... Grande, né?
0: Ué.
1: E surgiu sem aviso, fazendo com que o veículo pesado deslizasse diretamente pra vala.
0: Foi pro buraco.
1: Vala.
0: Ué, foi pra vala.
1: É a gente, gente. O incidente causou pânico, obviamente, entre os moradores da região, que já vivem sob alerta constante devido às condições do local.
0: Uhum.
1: E o episódio, Celinho, ocorreu em um momento de extrema tensão política e social na região, porque recentemente a cidade registrou algumas mortes causadas diretamente por buracos nas ruas.
0: Nossa.
1: E aí, de acordo com o governo local... 80% das falhas no pavimento já haviam sido corrigidas com qualidade. Só que aí acontece um negócio desse, pessoal, não tá com qualidade, não.
0: Vai lá,
1: o governo local falou,
0: só de asfalto.
1: Mas é mentira, porque o caminhão caiu lá no buraco.
0: Uhum.
1: Moradores relataram que diversas estradas recém-construídas começaram a apresentar rachaduras ou deterioração, mesmo com os investimentos do
0: governo. Foi a China?
1: Na Índia.
0: Ah, na Índia.
1: Bicho tá pegando lá.
0: Nossa.
1: Você já saiu de casa pra resolver um problema, arrumou outro?
0: Ah, que eu me lembro, não.
1: Não sei se eu toco nesse assunto.
0: Você quer fazer um tema, né?
1: Não sei, tô pensando aqui. Tem época assim na sua vida que tá uma chuva de problemas? Você arruma um problema,
0: com certeza.
1: Começa outro?
0: Verdade, vamos pensando
1: vamos
0: aqui.
1: Vamos pensando aqui, vamos mirabolando aqui um tema.
0: Enquanto
1: nesse
0: sentido. Enquanto a gente pensa, a gente ouve...
1: Você já caiu em algum buraco?
0: Ah, todo dia.
1: Todo dia?
0: Todo dia tem um buraco na rua pra gente cair.
1: Uai, que isso, Celinho? Vou chamar você de exemplo pra essa matéria, então.
2: Boa noite, Celinho. Boa noite, Lula.
0: Ô, Charles, tava sumido.
2: Rio Grande do Norte subindo. Só Jesus na causa.
1: Vixe.
2: Garrado. Quem tiver vindo por aqui, que não... Não venha, não. Fica pro lado aí, por enquanto. Aqui tá brabo.
0: Tem mais.
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0: Valeu, Charles. Tem mais aqui.
3: Oi, Lolo, oi, Celinho.
0: Oi.
3: Primeira vez aqui, esperando a oportunidade.
0: Seja bem-vindo.
3: Conta pra nós aqui o que tá acontecendo nesse trânsito aqui da Contorno.
1: Por quê?
0: Olha.
3: Tudo parado. Tem uns 10 minutos aqui parada. Entre o cruzamento com aqui Barro Preto, bem
0: Barro
3: aqui
0: Preto.
3: Embaixo. Não sei o que está acontecendo.
1: Oh, que isso.
3: Não anda.
1: Não vai.
3: Quem estiver vindo... Sim.
0: Beijo, a Priscila que mandou pra gente. Ela esqueceu de falar o nome.
1: Tudo
0: daqui
1: bem.
0: A pouquinho tem o nosso tema, né?
1: Já. Me ajuda a pensar nele aqui?
0: Vamos.
1: Vamos juntos.

0: Hugo e Guilherme, mala. Tá na hora de prêmios. 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Ô Lolo, conta aí quem vai pro escurinho do cinema.
1: É o Clisman, final do telefone celular 05, ele que mora no Jardim de Alá, Justinópolis, Ribeirão das Neves. Vem com a gente, vem cá buscar, hein?
0: Vem.
1: Quantos dias? Cinco dias.
0: Cinco dias úteis
1: você tem para buscar o seu par de ingressos. De 10 da manhã até o meio-dia ou de 1 às 5 da tarde. 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
0: Boa. E agora, nessa próxima hora, tem um kit shampoo com condicionador Novex Dr. Ricínio. É isso mesmo? Mais dois potos de terapia capilar Novex, reposição de massa Novex e também um copo exclusivo da BH. 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E vou te falar, o cabelo dela hoje tá bonito.
1: Oh.
0: Até perguntei, mas o cabelo seu tá bonito hoje? Ela falou, hoje ela tomou banho.
1: Muito bem aqui, ó, usando o Novex. Olha como é que ele tá, ó.
0: Bonito. Fica macio, sedoso.
1: Ó, tá vendo?
0: Brilhoso.
1: Tá vendo? Brilhando. Olha aqui, ó. Ó, olha.
0: Oh, que brilho, hein?
1: Muito bem. Que eu brilho. Já tomei banho.
0: Tomou.
1: Aproveita, hein? Todo dia. Tá brincando. Sábado é o dia certo. Os
0: sábado,
1: outros
0: com
1: a gente
0: certeza.
1: Tem que negociar, né, Célia?
0: Verdade.
1: Mentira, daqui a pouco vai falar que é Lolo.
0: Vai falar.
1: Não toma banho.
0: Porquinho.
1: Hein? Cascão.
0: É cascão.
1: Você já me chama de chulezento aqui no programa?
0: Gente, ela tira o sapato e
1: mentira,
0: coloca.
1: Mentira, para de contar isso.
0: Fica com sem o sapato, eu tô sentindo um cheirinho de...
1: Ele sai correndo,
0: Doritos
1: gritando.
0: Aqui, nossa, de fandangos.
1: Você vai ver, tá, cara. Você vai ver. Olha aqui, vamos lá. Meu pé é cheirosinho. Meu
0: é, passa creme, tô brincando. Hidratantes.
1: Olha só, o que a gente ia falar mesmo do tema? Você já tentou arrumar alguma coisa que tava estragada, resolver um problema e arrumou, foi outro? Conta pra gente aí no 319-9236-0714. Tal como o caminhão que foi tampar buraco, caiu no próprio buraco.
0: Uhum.
1: Você, Celinho. Gente, Celinho, ele deu uns 18 exemplos aqui. Vamos ouvi-lo com atenção, vai, Celinho.
0: Eu tenho moto, né? Motinha ali. O pneu furou.
1: Aí.
0: Cheguei em casa de manhã e falei, a moto, pneu furou. Ah, não vou empurrar essa moto até no borracheiro, não. Deixa eu tirar o pneu aqui. Aí tirei o pneu traseiro, o parafuso, aquele negócio todo.
1: Muito bem.
0: Aí fui, levei lá, o cara remendou o pneu, voltei.
1: Quem disse?
0: E quem disse que eu consegui colocar esse pneu de novo na moto?
1: Aí o que você fez?
0: Eu tive que pegar o carrinho, ir lá buscar o borracheiro. Tá liberado aí, velho. Vamos lá em casa, me ajuda, que eu não consegui colocar o pneu, não. Teve que voltar lá em casa e colocar o pneu.
1: Aí, fez o serviço de buscar e levar o borracheiro.
0: O borracheiro lá em casa, porque eu não dei conta de colocar o pneu na moto.
1: E você jurava que você ia conseguir montar bonitinho?
0: Nossa, já tinha uns 40 minutos que eu tava suando lá pra colocar. O caboclo chegou lá com 5 minutinhos, tirou o parafuso, colocou.
1: Cada um na sua, né,
0: Sérgio?

0: Eu sei que eu não tenho habilidades e
1: tem
0: tudo mais, porém...
1: A gente chamou o profissional da área.
0: Eu vou tentar pintar meu quarto.
1: Ela tá falando que vai tentar pintar.
0: E eu assisto os vídeos só até a metade. Eu pego a ideia principal.
1: Não, já peguei. Agora
0: é, já aprendi. Aí eu vou fazer aqui. Vocês vão ver. Não, eu vou me irritar, eu tenho
1: vai
0: certeza que eu vou gastar mais do que se eu chamar alguém pra pintar. Uhum. Esse é o nosso tema de hoje. Já tentou arrumar alguma coisa que tava estragada ou resolveu algum problema e arrumou foi outro? Conta pra gente aí no 31992360714. Na VH72.
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1: Vamos falar de esportes nesse programa, Lulu. Tá na hora.
2: Semaninha de Copa do Brasil, Celinho. Quartas de final, primeiro jogo. Já é amanhã.
1: Nossa.
2: Cruzeiro e Atlético se enfrentam às 21h no Mineirão, jogo de ida das quartas de final. Nessa chave, Celinho, Cruzeiro ou Atlético vão enfrentar o vencedor de Inter e Grêmio, que vão jogar na quinta-feira, dia 27, às 20h. Primeiro jogo é no Beira-Rio, Inter recebendo o Grêmio. Dessa chave aqui, sai o adversário de Cruzeiro ou Atlético. Tem sido aí essas quartas de final, as quartas de final dos clássicos, né? Porque nós teremos na quarta-feira, às 21h, Palmeiras e Santos.
1: Olha.
2: Nessa chave, Palmeiras e Santos esperam também o vencedor de Vasco e Vitória, que também vão jogar na quarta-feira, às 21h. Primeiro jogo de Vasco e Vitória no São Januário, no Rio de Janeiro. E lá, no outro lado da chave, Palmeiras e Santos, o primeiro jogo é na Nubank Park, o antigo Allianz Park, o antigo Parque Antártico. Um milhão de nomes, né? O estádio do Palmeiras. Palmeiras, então, recebendo o Peixão, recebendo o Santos. E aí, o que você acha que vai dar, hein?
1: Ah, sei não, viu, Lulu? Fortes emoções amanhã, viu?
2: Você quer dar uns palpites aqui, não?
1: O Palmeiras eu acho que passa pelo Santos. Agora aqui? Cruzeiro e Atlético, não sei não.
2: Vai ser Inter e Cruzeiro.
1: Ah.
2: Então Vasco e Palmeiras.
1: Vasco?
2: Vasco vai passar do Vitória.
1: Não sei não.
2: Apesar que o Vitória vem bem, né?
1: Vem bem. Tá.
2: Mas
1: bem,
2: o Vasco vai passar.
1: É
2: da Vasco e Palmeiras, Cruzeiro e Internacional.
1: Palmeiras,
2: é.
1: Você viu?
2: Nada contra os meus amigos atleticanos aí, não, mas eu tô defendendo meu lado.
1: É lógico,
2: né?
1: Eu sei disso.
2: Mas espero que vocês continuem gostando de mim, viu? Vocês atleticanos aí.
1: Fico imaginando como é que vai estar o trânsito amanhã em volta do Mineirão ali, Antônio Carlos, hein?
2: Delícia cremosa.
1: Imagina, Abraão Carã, Antônio Carlos, aquela região ali.
2: É, daquele jeitinho.
1: É, vai estar naquele pão, como diz a galera. Ô, Lolo, vamos lá. Tema de hoje.
2: Ô, Celinho, estamos perguntando o seguinte. Muito bem, você já tentou arrumar alguma coisa que estava estragada, resolver um problema, e aí você arrumou, foi outro problema? Em vez de consertar, você piorou? Conta pra gente aí, 319-9236-0714.
3: Ei, Lolo. Oi, Celinho. Boa noite, que é a Tamires de Brité. Lolo, não foi eu não, foi meu esposo.
2: O que, que ele fez?
3: Ele foi trocar aquelas lâmpadas spot, aquelas spotzinhas.
1: Spotzinha.
3: Na sala lá, tem acho que cinco, são cinco. Aí tinha uma queimada. Aí ele, né, metido eletricista, foi lá pra trocar. Aí ele encostou os fios lá, deu um curto-circuito. Era pra trocar uma, agora tem que trocar cinco.
1: Queimou tudo.
2: Metido a eletricista, muito bom.
1: Tamires que mandou pra gente. Tamires. Valeu, Tamires.
4: Oi, BH.
1: Oi?
4: Tudo bem?
2: Tudo bom.
4: Boa noite, aqui é a Sofia de Betim.
2: Ei, oi, Sofia.
4: Comigo nunca aconteceu, mas com meu avô já.
2: O que aconteceu?
4: Ele foi tentar uma tomada que tava estragada. O que aconteceu? A casa levou um curto-circuito.
1: Ó, também.
2: Ó.
4: Aí teve que trocar a fiação toda da casa. Tchau, BHFM. A gente se encontra aqui.
2: Então,
1: tchau.
2: Eu acho que a gente pode dar uma dica aí. Gente, o serviço do eletricista é primordial,
1: eu
2: viu?
1: Eu vou te falar, tá caro.
2: Não seja... É barato é trocar a fiação inteira da casa, porque deu curto, né?
1: Eu fiz o orçamento um dia desse aí, eu assustei com o preço.
2: Uai, gente,
1: eu achei que eu mesmo vou comprar o fio, vou passar aquele trem lá.
2: Vai chegar aqui todo esturricado, vai chegar aqui com... Marina não tá aceitando esse tipo de atestado médico, hein?
1: Não, tô brincando.
2: Não, Celi, vai pagar o eletricista, ele que sabe.
1: Eu não gosto de choque de
2: jeito nenhum. Você não sabe não, ô Pikachu. Se você aparecer aqui desse jeito, eu vou te chamar de Pikachu, tá?
1: Cabeça pra cima.
2: Ô super choque.
1: Ai, essa é boa. Manda seu áudio pra gente aqui no programinha do nosso Giro Segunda Edição. Conta aí.
2: Você já tentou arrumar alguma coisa que estava estragada, resolveu um problema e arrumou outro? Conta aí pra gente, 319-9236.

0: Marília Mendonça, a eterna rainha da sofrência, tentativas. São 7 horas e 21 minutos, Giro BH, segunda edição até às 8. E o nosso tema de hoje tá muito bacana, hein?
1: É, e a galera tá chegando junto, hein, Celinho? Tá. Estamos perguntando, você já tentou resolver um problema, consertar alguma coisa que tava estragada? Se arrumou, foi outro problema pra você? Conta aí pra gente, oi.
2: Boa noite, Lulu. Aqui é Luciano de Sete Lagoas.
1: Ei, Luciano.
2: É, o tema de hoje, eu fui tentar arrumar um chuveiro, aí fui consertar a resistência.
1: Certo.
2: Quebrei a resistência, ainda quebrou o cano.
1: Ah, sério.
2: Lá no pé da parede.
0: Aí, deu ruim.
2: E pra tirar esse cano foi um trabalho. Oh, satisfação em saber que você é cruzeirense, viu? Você admirava, agora admiro mais ainda.
1: Obrigada.
3: Oi. Como é que vocês estão? Vocês estão bem?
1: Tudo bem.
3: A Paulinha. Sobre o tema de hoje, a última façanha que eu fiz foi... Minha mãe me chamou pra olhar um mau contato na luz do quarto dela, que ela tem aquele ventilador de teto.
1: Ah, menina.
3: Aí a bonita aqui foi pegar a escada, esqueceu de desligar a chave geral e foi mexer. Na hora que eu meti a mão na lâmpada, o negócio fechou um curto, selinho. Queimou minha mão, menina. Desligou a luz da casa toda, foi um problemaiado. Resumindo, o eletricista ficou lá em casa lá uns 4 dias pra resolver isso pra mim. Mas é isso. Valeu, galera. Tamo junto.
0: Valeu, Paulinha.
1: Eu preciso fazer um chamado.
0: Ah, o quê?
1: Eu preciso de um eletricista participando desse programa aqui hoje.
0: Ah, é?
1: Porque aqui, até agora, os casos...
0: A maioria.
1: Que estão dominando as histórias são casos de pessoas que foram mexer e fecharam um curto na casa.
0: Pô, tô falando com você, lá em casa, se tocar a campainha, a televisão apaga.
1: Que é isso, sério? Por quê?
0: Juro, não sei. Tem um curto lá.
1: Ela desliga?
0: Desliga.
1: Não tem jeito disso estar acontecendo na sua casa, não.
0: Acontece. Tocou a campainha, a televisão sai do ar.
1: Não.
0: É desse jeito. Eu não sei qual é,
1: qual é
0: a conexão,
1: cara,
0: da campainha com a TV.
1: E você não foi olhar isso até hoje, não?
0: Não. Amanhã eu vou fazer um áudio e vou te mandar pra você.
1: Ah, meu Deus do céu. Ah, cuidado.
0: Vídeo.
1: Não vai mexer lá no interruptor, não.
0: Não, vou mexer de jeito
1: Pikachu,
0: nenhum.
1: Pikachu, já te falei.
0: Eu tenho medo de choque. Lá. Eu não gosto de choque de jeito nenhum. Eu fico bravo quando eu tomo choque.
1: Então quer dizer que se chegar uma visita lá de surpresa, desliga a sua televisão.
0: Desliga a televisão.
1: Gente. Ô, Celinho, eu tô escutando o barulho do vento uivando aí, ó, pela janela. Gente, tá? Ventania que tá nessa raja aqui agora. Lembrando que a Defesa Civil emitiu alerta de ventos até 40 km/h. Galera, tomar cuidado aí, hein?
0: Cuidado. Vai lá, manda o áudio pra gente. Queremos ouvir você aqui no Giro BH FM, né, Lulu?
1: 319-9236-0714.

0: César, cheiro de culpado aqui na BH FM. Tá rolando o nosso Giro BH, segunda edição, até às 8 da noite. Você tá participando aí do tema no 31992360714. E aí, já foi resolver um problema e criou outro? Conta pra gente. E se cadastra também no site ou no app, porque daqui a pouquinho a gente joga na sua mão, sabe o que? 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
4: Ótima noite, segunda-feira pra você, 7h33 na BH.
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0: Benza Deus e Mari Fernandes. Faltando 18 para as 8. Daqui a pouquinho tem Bárbara Mello e no Pagodinho da BH.
1: Pera aí.
0: Mas agora você vai responder sobre o nosso tema de hoje. Interessante.
1: Stop. Ah. Pare tudo. Pare.
0: Pare as máquinas.
1: Pare as máquinas. O que é que eles estavam me contando fora do ar aqui? Não,
0: bom,
1: conta pros nossos ouvintes.
0: Um,
1: gente, ele é o terror dos prestadores de serviço. Ele acha que ele sabe fazer tudo.
0: Sabe aquele negócio de estética automotiva? Ah. Eu falei, ah, isso aí é mole pra mim.
1: Oh, meu Deus do céu.
0: Comprei uma poletriz.
1: Nossa,
0: aí eu
1: gente.
0: Fui lá na loja de acessórios, aí comprei uma lixa, me dá uma lixa, não sei quanto.
1: Que eu vou lixar meu carro.
0: Bah, bah, bah, eu mesmo vou lixar meu carro.
1: Era o Corsinha?
0: Não,
1: coitado, minha filha. Coitado do Corsinha.
0: Era o Corolla que eu tinha.
1: Ah, meu Deus.
0: Coisa mais linda. E eu apaixonado com o carro. Aí cheguei lá, comecei, é o lixo daqui, lixo daqui. Daqui a pouco abri o verniz.
1: Mentira, você abriu o verniz do carro.
0: Aí eu chamei o vizinho falou, agora não tem jeito não, é só pintando. Aí eu levei lá na loja, lá, o rapaz falou, isso aí não tem jeito não, não tem jeito. Você estragou o verniz aí, vai ter que pintar esse pedaço do carro aí. Tive que pagar pra pintar o carro. Na hora de vender, o cara falou, já foi retocado aqui. Eu falei, rapaz, quis dar uma de... como é que fala? Detail, que a galera fala, né? E fui...
1: Oi, gente, ele é o maior exemplo desse tema. Eu devia ter feito só com ele uma rodada. Nós estamos perguntando, você já tentou arrumar alguma coisa que estava estragada, resolveu um problema e arrumou, foi outro? Ai. Conta pra gente.
0: Ó, vamos ouvir aqui. Fala, meu filho.
2: Boa noite, pessoal. Meu nome é Misael, sou músico, marido de aluguel, sou daqui de BH. Vou estar dando uma dica pro pessoal aí, pra não estar tomando choque.
0: Fala, Misael.
2: Todo depósito de material de construção vende aquela chave de teste. E ela é super fácil de usar, porque com a ponta do seu dedo, né, você segura no final dela e conecta ela onde que, né, que tem uma corrente. E ali você vai identificar se está passando corrente elétrica ou não, que aí ela acende uma luzinha no meio da, no meio dessa chavinha. E fazendo isso evita de estar tomando choques. Valeu, BH. A melhor rádio do Brasil.
0: Ei, valeu, amigo. Misael.
1: É porque geralmente as pessoas resolvem arrumar as coisas do nada,
0: do
1: né?
0: Nada.
1: Eles acham que conseguem.
0: Ah, eu dou conta disso aí.
1: Vou subir agora, vou pegar a escada agora.
0: Tem
1: nossa
0: mais, ô Lulu.
3: Olá, boa noite.
1: Oi.
3: Tá falando aqui é Jefinho.
1: E aí, Jefinho?
3: De ambulância, que de contagem, sou eletricista também. E isso aí da campainha tocar e a televisão desligar,
0: ai,
3: isso aí foi... O caso aí tá mal contado.
0: Por quê?
3: Isso aí é que você vai atender as visitas, viu? Quando ela chega e vê que a televisão tá ligada lá, que toca a campainha, a televisão desliga pra falar que tem ninguém em casa.
1: Verdade. Ele
3: pode
1: é desses.
3: Vou mandar uma olhada nisso aí que tem aí. Tá muito mal contado.
0: Eu já adoro receber
3: visita. Um abraço a todos os ouvintes aí.
0: Você viu?
1: Eu concordo com o nosso ouvinte, você é desse jeito mesmo.
0: E é verdade, mas é verdade. Toca lá em casa, a televisão desliga na hora.
1: Isso é loucura.
0: Tem mais.
1: Aí é loucura.
4: Alô, BHFM.
1: Tudo
4: boa
1: bem?
4: Boa noite, galera. Aí, sou eletricista aqui, tô ouvindo
1: aí,
4: cada relato aqui, bombástico, né?
0: Uhum.
4: Vamos contratar eletricista, galera. Mexer com eletricidade é perigoso demais.
0: Muito.
4: Divulga aí, BH@santolar.serviços.
1: Boa.
4: Eletricista de qualidade, só serviço garantido.
0: Fez a propaganda aí, né, BH?
1: Arrasou, muito bem.

0: astral. 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Quem tá levando, Lulu?
1: Tá saindo pro Daniel, final do telefone celular 15, ele que mora no bairro Amazonas em Contagem. Daniel, você tem 5 dias úteis pra passar aqui na BHFM, Avenida Raja Gabalha, 3502, quarto andar, de 10 ao meio-dia ou de 1 às 5 da tarde.
0: Será que o Daniel vai dar de presente pra esposa dele?
1: Não sei. Vamos saber, vamos perguntar de que vier.
0: Olá, fechamos a edição de segunda-feira. Amanhã tem mais, a partir das 6, é você e a Babi.
1: Amanhã sou eu e a Babi?
0: É.
1: Ah, muito bem. Então é um giro de garotas,
0: garotas
1: aqui. Muito bem.
0: Tomando conta aqui.
1: Pikachu tá de folga amanhã, né?
0: Estarei de folga.
1: Muito bem. Você pode parar de ficar mexendo com eletricidade.
0: Não vou fazer
1: pode
0: nada.
1: Pode parar de ficar querendo pintar carro
0: não.
1: sozinho. Você
0: não.
1: chama as pessoas competentes para tal, tá?
0: Pode deixar.
1: Senão eu vou chamar, vou pegar qualquer
0: de
1: pessoa aqui.
0: Do áudio aí. Não
1: vai
0: entra
1: ver.
0: Não, hein?
1: Qualquer dia eu vou achar qualquer pessoa que estiver passando pela rua. Só vem cá, aperta uns botões ali naquela rádio ali, ó. O locutor, ele gosta de meter no serviço dos outros. Vai lá se meter no serviço dele também.
0: Lolo, bom descanso.
1: Obrigada, Celinho. Um beijo pra você. Até quarta-feira. Valeu, gente.
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11: A alimentação saudável é o novo desafio. Segundo um novo relatório da ONU, o número de pessoas que passam fome no mundo caiu pelo terceiro ano consecutivo. A diminuição foi impulsionada principalmente pela melhora nos índices da Ásia, América Latina e Caribe, com destaque para a Índia, onde a fome caiu para menos de 10% das pessoas. Por outro lado, a qualidade das refeições tem preocupado. Cerca de um em cada três pessoas, ou seja, quase 3 bilhões de pessoas, ainda não tem condições de arcar com uma alimentação saudável, e isso se deve muito aos custos elevados de alimentos de qualidade. Alimentos à base de amido e cereais são mais baratos que carne, verduras, frutas e laticínios. Não seria o caso de investir mais em hortas comunitárias e apoiar os pequenos produtores? Me conta lá no @SilviaCastroDC.
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embora. Boa noite pra você. Mais uma semana começando, mais uma segundona. E eu tô por aqui, Bárbara Mello, hein? Cheguei pra te fazer companhia até logo mais à meia-noite, trazendo muito mais músicas, muitas promoções no nosso app, no nosso site, no nosso Instagram. E eu e você colados e grudados. Pra gente começar a semana com o pezinho direito, já vamos começar com uma hora só do pagode. O melhor do pagode pra você tá começando no Pagodinho da BH. Pode aumentar o volume, pode chamar todo mundo, que eu já tô na área. Vem pra cá comigo. Boa noite. Primeira de hoje.

0: Gaga.
1: Vamos cantar.

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Gamadinho da BH, trazendo pra você as melhores músicas, tá aí, Gamadinho com Instinto. Eu amo, hein, eu amo. Tá rolando só as melhores pra você, uma hora com o melhor do pagode. E agora vamos curtir, vamos voltar no tempo com Exalta Samba. Chegando pra você, boa noite, agora 8h19.

Marvila, pra você aqui na BH, no Pagodinho. 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
11: BH 8:40.
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sucesso com Ian pra você na programação da BHFM. 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Chegando agora com Imagina Samba. Me assume ou me esquece. Boa noite.

0: isso, que isso, turma do pagode, pra você aqui no Pagodinho da BH. 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E agora pra você que está aí pela Alexa, pelo app, pela internet, pode continuar que tem uma hora só de música chegando pra você e vem aí a voz do Brasil. 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